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5: A gente também fala tupi.
1: Açaí, caju, maracujá, jabuticaba, todas essas frutas brasileiríssimas têm nomes que vêm do tupi. O açaí ficou famoso pelo sabor, mas também pelo alto teor de antioxidantes. Já o caju tem uma castanha saborosa e nutritiva. O maracujá é muito usado em sucos e doces. E a jabuticaba virou até expressão para dizer que algo só existe no Brasil.
5: 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Uma parceria Rádio Senado.
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7: 9:17.

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8: A gente também fala Tupi.
9: O mingau é um prato leve e cremoso, uma papa feita a partir de cereais, como aveia ou milho. A palavra mingau vem do tupi e é composta por mingar, que significa pastoso, algo que não é sólido, mas u, que indica comida. Alguns grupos indígenas também usam um tipo de mingau grudento, feito de mandioca, para colar penas no corpo.
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11: 9:35.

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2: 9h46.
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6: A gente também fala tupi.
7: Uberaba é uma cidade importante na região do Triângulo Mineiro. O nome tem origem tupi e é uma variação de Iberaba, que tem o sentido de água brilhante. A palavra é formada por I, que significa água ou rio, mais beraba, termo que quer dizer brilhante. Esse mesmo vocábulo originou Ituverava, cachoeira brilhante, transparente, já que Itu é cachoeira.
6: A gente também fala tupi, uma parceria Rádio Senado.
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9: 10:04.

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7: 10:19.

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2: 10h31.

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9: A gente também fala tupi.
10: Iracema, eu nunca mais eu te vi. Iracema, meu grande amor, foi embora. O nome Iracema, da canção de Adoniran Barbosa, vem do tupi e significa saída de abelhas. Irá quer dizer abelha ou mel e sema, saída. É por isso que a saída dos peixes rumo às nascentes de um rio para desovarem se chama piracema. Pirá significa peixe, mas sema, saída.
9: A gente também fala tupi. Uma parceria Rádio Sama.
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9: 10:49.

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15: A gente também fala tupi.
16: Aracaju é a capital de Sergipe e o nome de um povo indígena do Pará. A palavra aracaju vem do tupi e significa cajueiro dos papagaios. Ará quer dizer papagaio e acaiu, cajueiro, ou o fruto dessa árvore, o caju. Ará é o nome genérico para as aves da família do papagaio. E arara é o aumentativo de ará, ou seja, um papagaio grande.
15: A gente também fala tupi, uma parceria Rádio Senado.
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0: 11:02.

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4: A gente também fala tupi.
5: A palavra capixaba, para identificar quem nasce no estado do Espírito Santo, teria origem no termo tupi copiçaba, formado a partir de copir, que significa lugar de lavoura, terra de plantação. O sentido de lavrar a terra passou a denominar quem é nativo do Espírito Santo em referência aos roçados dos moradores pioneiros da região.
4: A gente também fala tupi, uma parceria Rádio Senado.
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7: 11:17.

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5: A gente também fala Tupi.
1: O Instituto Butantan é um dos mais importantes centros de pesquisa em saúde pública do Brasil, conhecido pela produção de vacinas e soros contra o veneno de serpentes, aranhas e escorpiões. Butantan vem do Tupi, e bi quer dizer terra ou chão, mas atan, duro, firme, sendo atan, atan, duríssimo. Portanto, Butantan significa terra muito dura.
5: A gente também fala Tupi. Uma parceria Rádio Senado.
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7: 11:33.

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1: Olá, Brasil! Existem diversas palavras e expressões incorretas referentes às pessoas com deficiência, que, na verdade, traduzem preconceitos presentes na sociedade. Inválido, paralítico, excepcional ou portador de necessidades especiais são alguns exemplos usados ao longo da história e ainda hoje muito difundidos. Esses termos indicam ideias erradas, pois estão relacionados com as noções de incapacidade, ineficiência e dependência. A expressão correta é pessoa com deficiência, ou seja, primeiro vem a pessoa e depois sua deficiência, que representa uma condição também determinada pelo meio econômico e social no qual a pessoa está inserida. Assim, quanto mais acessível for o ambiente social, menor é a limitação da pessoa. Portanto, vamos usar e divulgar o termo correto e o seu significado, e com isso, combater o preconceito. Tuca Munhoz para o Minuto da Inclusão.
0: Realização: Instituto MIDI, www.midi.org.br. 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
4: A gente também fala Tupi.
5: O nome mandioca provém de uma lenda tupi. Um dia, uma mulher indígena deu à luz uma menina de pele clara, a quem chamou Mani. A criança morreu ao completar um ano e foi enterrada na casa da mãe. Tempos depois, nasceu da cova uma planta que foi chamada de maniva, que significa a árvore de Mani, e chamaram as raízes de mandioca, manioca, casa de Mani.
4: A gente também fala tupi. Uma parceria Rádio Senado,
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7: 11:48.

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5: A gente também fala tupi.
6: Já já futuca seu Felipe. Vamos pro Araripe que os Gonzaga vão chegar. Cantava Luiz Gonzaga, o rei do Baião. Futucar é uma variação de cutucar ou catucar. Verbo que vem do tupi cutuque e significa espetar, furar, beliscar. Araripe é outra palavra tupi e quer dizer no rio das araras. Arara mais i, que significa água ou rio, mais p, que significa em ou no.
5: A gente também fala tupi. Uma parceria Rádio Senado.
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7: Meia-noite e quatro.

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4: A gente também fala tupi.
5: As cataratas do Iguaçu são grandiosas. Esse nome vem do tupi e significa rio grande ou abundância de água. Açu ou Guaçu são usados na forma de sufixo e significam grande, enquanto o termo i quer dizer água ou rio. Essas expressões aparecem na composição de várias palavras, como em Paraguaçu, que tem o mesmo significado, mar ou rio grande.
4: A gente também fala tupi, uma parceria Rádio Senado.
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7: Meia-noite 19.

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4: A gente também fala tupi.
5: Já já futuca seu Felipe. Vamos pro Araripe que os Gonzaga vão chegar. Cantava Luiz Gonzaga, o rei do Baião. Futucar é uma variação de cutucar ou catucar, verbo que vem do tupi cutuque e significa espetar, furar, beliscar. Araripe é outra palavra tupi e quer dizer no rio das araras. Arara mais I, que significa água ou rio, mais P, que significa em ou no.
4: A gente também fala tupi. Uma parceria Rádio Senado.
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7: Meia-noite e 32.

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1: 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Muita gente pensa que basta instalar um antivírus para o seu computador estar protegido, mas não é bem assim. 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Praticamente todos os antivírus disponíveis permitem configurar atualizações automáticas. 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
4: A gente também fala Tupi.
5: Iracema, eu nunca mais eu te vi. Iracema, meu grande amor, foi embora. O nome Iracema, da canção de Adoniran Barbosa, vem do Tupi e significa saída de abelhas. Irá quer dizer abelha ou mel e sema, saída. É por isso que a saída dos peixes rumo às nascentes de um rio para desovarem se chama Piracema. Pirá significa peixe, mas sema, saída.
4: A gente também fala Tupi. Uma parceria Rádio Samara.
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7: Meia-noite e 48.

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7: 1 e 2.

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3: O mingau é um prato leve e cremoso. Uma papa feita a partir de cereais, como aveia ou milho. A palavra mingau vem do tupi e é composta por mingar, que significa pastoso, algo que não é sólido, mas u, que indica comida. Alguns grupos indígenas também usam um tipo de mingau grudento, feito de mandioca, para colar penas no corpo.
2: 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Uma parceria Rádio Senado.
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5: 1:19.

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3: A gente também fala tupi.
4: A sede do governo do Distrito Federal fica no Palácio do Buriti, que é uma palavra do tupi. Buriti, Meriti ou Meritiba. A origem do termo seria Embiriti, que significa a árvore que emite líquido. Isso porque o buriti é uma espécie de palmeira típica de lugares alagados. Seus frutos são do tamanho de um ovo, com casca avermelhada e manchas pretas.
3: A gente também fala tupi. Uma parceria Rádio Senado.
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6: 1:33.

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2: A gente também fala tupi.
3: A sede do governo do Distrito Federal fica no Palácio do Buriti, que é uma palavra do tupi. Buriti, Meriti ou Meritiba. A origem do termo seria Embiriti, que significa a árvore que emite líquido. Isso porque o buriti é uma espécie de palmeira típica de lugares alagados. Seus frutos são do tamanho de um ovo, com casca avermelhada e manchas pretas.
2: A gente também fala tupi. Uma parceria Rádio Senado.
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5: 1h46.

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6: A gente também fala tupi.
2: Aracy de Almeida é considerada uma das maiores cantoras de samba da história e teve um papel muito importante na divulgação da obra de Noel Rosa. O nome Aracy tem origem tupi e é uma variação de Iraci, que significa mãe das abelhas. O nome vem de Eira ou Irá, que significa mel ou abelha, mas si, que quer dizer mãe.
6: A gente também fala tupi. Uma parceria Rádio Senado,
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8: 2:03.

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3: A gente também fala tupi.
4: A mandioca é um ingrediente fundamental na preparação de pratos tradicionais indígenas, como na produção de farinha e de tapioca ou beiju. É uma iguaria da culinária brasileira. A planta, da qual comemos a raiz, pode ser chamada de mandioca, maniva, aipim, macaxeira, isso dependendo da região. Mas todos esses nomes são palavras que vêm do tupi antigo.
3: A gente também fala tupi, uma parceria Rádio Senado.
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5: 2h18.

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4: A gente também fala tupi.
5: Lenga-lenga e nhenhenhen derivam do tupi nhenhenga, que quer dizer conversa. Essas expressões passaram a significar uma conversa demorada, que não termina. A origem desses termos é o verbo nhenheng, que significa falar, e deu nome ao nhenhengatu, língua desenvolvida a partir do tupi antigo e que hoje é uma das 17 línguas oficiais do estado do Amazonas.
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4: A gente também fala tupi.
5: O nome de 3 estados brasileiros tem origem na mesma palavra tupi. Pará significa rio grande ou mar. É curioso que Paraná tem o mesmo significado. Rio grande, com muita água ou literalmente que se parece com o mar, pois rana quer dizer semelhante. Já Paraíba vem de Pará mais Ibá, que seria água ou rio ruim, ou seja, sem peixe, difícil de navegar.
4: A gente também fala tupi, uma parceria Rádio Senado.
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7: 2h49.

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10: A gente também fala tupi.
11: O nome de 3 estados brasileiros tem origem na mesma palavra tupi. Pará significa Rio Grande ou mar. É curioso que Paraná tem o mesmo significado. Rio Grande, com muita água, ou literalmente, que se parece com o mar. Pois rana quer dizer semelhante. Já Paraíba vem de Pará mais Ibá, que seria água ou rio ruim. Ou seja, sem peixe, difícil de navegar.
10: A gente também fala tupi, uma parceria Rádio Senado.
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13: 3:02.

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5: A gente também fala tupi.
6: As cataratas de Iguaçu são grandiosas. Esse nome vem do tupi e significa rio grande ou abundância de água. Açu ou Guaçu são usados na forma de sufixo e significam grande, enquanto o termo i quer dizer água ou rio. Essas expressões aparecem na composição de várias palavras, como em Paraguaçu, que tem o mesmo significado, mar ou rio grande.
5: A gente também fala tupi, uma parceria Rádio Senado.
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8: 3:19.

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0: 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Muita gente pensa que basta instalar um antivírus para o seu computador estar protegido, mas não é bem assim. É necessário atualizá-lo regularmente. Do contrário, o antivírus não saberá da existência de vírus novos. Praticamente todos os antivírus disponíveis permitem configurar atualizações automáticas. 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
3: A gente também fala tupi.
4: Açaí, caju, maracujá, jabuticaba, todas essas frutas brasileiríssimas têm nomes que vêm do tupi. O açaí ficou famoso pelo sabor, mas também pelo alto teor de antioxidantes. Já o caju tem uma castanha saborosa e nutritiva. O maracujá é muito usado em sucos e doces. E a jabuticaba virou até expressão para dizer que algo só existe no Brasil.
3: A gente também fala tupi. Uma parceria Rádio Senado.
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6: 3h31.

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6: A gente também fala tupi.
7: Calbi Peixoto tem uma das vozes mais marcantes da música popular brasileira. O nome Calbi tem origem tupi e é formado pela composição dos termos ká, que significa mato, mais obi, que quer dizer verde, azul ou roxo. Não há palavras diferentes em tupi para essas cores. Portanto, Calbi significa mato verde ou floresta verde.
6: A gente também fala tupi. Uma parceria Rádio Senado.
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9: 3:47.

Para viver um grande amor, primeiro é preciso sagrar-se cavalheiro e ser de sua dama por inteiro, seja lá como for. 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
4: A gente também fala tupi.
5: O nome do estado do Maranhão vem do tupi e é formado por dois termos, mar mais nhã. Mar é uma variação de embará, bará, que vem de Pará e significa mar ou rio grande. A outra parte da palavra é nhã, que quer dizer correnteza. Então Maranhão virou Maranhão, que tem na origem o significado de mar grande ou mar que corre.
4: A gente também fala tupi, uma parceria Rádio Senado.
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7: 4:04.

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3: A gente também fala tupi.
4: Abacaxi é uma palavra de origem tupi, formada por ibá, que significa fruta, mais cati, algo que tem cheiro forte, podendo ser agradável ou não. Então, abacaxi quer dizer fruta cheirosa. Interessante que no português de Portugal, a mesma fruta é chamada de ananás. E essa é outra palavra tupi usada para designar o fruto.
3: A gente também fala tupi. Uma parceria Rádio Senado.
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6: 4 e 10.

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3: A gente também fala tupi.
4: Sapeca é o nome de um frevo de Jacó do Bandolim, grande instrumentista da música brasileira. Sapecar deriva do tupi apec, que significa queimar de leve. O termo está ligado ao fogo e ao calor. Por isso, sapeca também quer dizer arteiro, danado ou mesmo assanhado, que é título de um clássico do choro, outra composição de Jacó do Bandolim.
3: A gente também fala tupi. Uma parceria Rádio Samara.
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6: 4:34.

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7: 4h40.

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7: A gente também fala Tupi.
8: Lenga-lenga e nhenhenhen derivam do tupi nhenhenga, que quer dizer conversa. Essas expressões passaram a significar uma conversa demorada, que não termina. A origem desses termos é o verbo nhenheng, que significa falar, e deu nome ao nhenhengatu, língua desenvolvida a partir do tupi antigo e que hoje é uma das 17 línguas oficiais do estado do Amazonas.
7: A gente também fala tupi, uma parceria Rádio Senado.
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10: 5 e 3.
11: Vital Farias.

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2: A gente também fala tupi.
4: Aracaju é a capital de Sergipe e o nome de um povo indígena do Pará. A palavra Aracaju vem do tupi e significa cajueiro dos papagaios. Ará quer dizer papagaio e acaiu, cajueiro, ou o fruto dessa árvore, o caju. Ará é o nome genérico para as aves da família do papagaio e arara é o aumentativo de ará, ou seja, um papagaio grande.
2: A gente também fala tupi, uma parceria Rádio Senado.
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6: 5:16.

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5: A gente também fala tupi.
6: No tupi antigo, o verbo tibi tem o sentido de haver, existir. Desse verbo deriva a forma tiba, que significa existência, ocorrência ou ainda ajuntamento, abundância. São variações desse termo, tiba, tiva, tuva, tuba, que aparecem em muitos nomes de lugares no Brasil. Assim, Curitiba quer dizer lugar onde há pinheiros, Boituva, onde há cobras.
5: A gente também fala tupi, uma parceria Rádio Senado.
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8: 5:32.

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6: 5:47.
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7: 6:02.

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1: Tal Quixote do Sertão enxergou relva verde na paisagem, anunciando o inverno. Viu castelos de poeira entre olhos claros. Tudo viu emocionado na viagem. E as lágrimas turvando a imagem no brasão daquelas terras.

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4: A gente também fala tupi.
5: Aracy de Almeida é considerada uma das maiores cantoras de samba da história e teve um papel muito importante na divulgação da obra de Noel Rosa. O nome Aracy tem origem tupi e é uma variação de Iraci, que significa mãe das abelhas. O nome vem de Eira ou Irá, que significa mel ou abelha, mas si, que quer dizer mãe.
4: A gente também fala tupi. Uma parceria Rádio Senado.
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7: 6:17.

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0: Minuto da Inclusão.
1: Olá, Brasil! Existem diversas palavras e expressões incorretas referentes às pessoas com deficiência, que, na verdade, traduzem preconceitos presentes na sociedade. Inválido, paralítico, excepcional ou portador de necessidades especiais são alguns exemplos usados ao longo da história e ainda hoje muito difundidos. Esses termos indicam ideias erradas, pois estão relacionados com as noções de incapacidade, ineficiência e dependência. A expressão correta é pessoa com deficiência, ou seja, primeiro vem a pessoa e depois sua deficiência, que representa uma condição também determinada pelo meio econômico e social no qual a pessoa está inserida. Assim, quanto mais acessível for o ambiente social, menor é a limitação da pessoa. Portanto, vamos usar e divulgar o termo correto e o seu significado, e com isso, combater o preconceito. Tuca Munhoz para o Minuto da Inclusão.
0: Realização: Instituto MIDI, www.midi.org.br. 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
2: A gente também fala tupi.
3: Sapeca é o nome de um frevo de Jacó do Bandolim, grande instrumentista da música brasileira. Sapecar deriva do tupi apec, que significa queimar de leve. O termo está ligado ao fogo e ao calor. Por isso, sapeca também quer dizer arteiro, danado ou mesmo assanhado, que é título de um clássico do choro, outra composição de Jacó do Bandolim.
2: A gente também fala tupi. 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
5: 6:34.

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2: A gente também fala tupi.
3: Calbi Peixoto tem uma das vozes mais marcantes da música popular brasileira. O nome Calbi tem origem tupi e é formado pela composição dos termos ká, que significa mato, mais obi, que quer dizer verde, azul ou roxo. Não há palavras diferentes em tupi para essas cores. Portanto, Calbi significa mato verde ou floresta verde.
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5: 6:47.

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2: 7 horas.
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4: Começando mais um Jornal da Assembleia, confira na edição de hoje. Agosto Lilás, Assembleia Legislativa promove encontro de conscientização e combate à violência contra a mulher nesta terça-feira. Prazo para pedir voto em trânsito termina na quinta-feira. Serviço estará disponível em 3 cidades do Rio Grande do Norte. Sala Lilás passa a oferecer acolhimento especializado a mulheres em situação de violência durante eventos na Arena das Dunas. Eu sou Alisson Bala e trago essas e outras notícias agora.
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4: Agosto Lilás, Assembleia Legislativa promove encontro de conscientização e combate à violência contra a mulher nesta terça-feira. Detalhes com Bárbara Freire.
5: A Assembleia Legislativa do Rio Grande do Norte promove nesta terça-feira, dia 18 de agosto, um encontro de conscientização e combate à violência contra a mulher. O evento faz parte da campanha Agosto Lilás e tem como tema reconhecer, romper o silêncio e acolher. A programação acontece das 9 às 12 horas da manhã, no Salão de Eventos da Assembleia Legislativa do Rio Grande do Norte. O objetivo é trazer informação, reflexão e orientações práticas sobre a prevenção e enfrentamento da violência de gênero. O encontro vai contar com participação de duas especialistas, a psicóloga Hélida Rodrigues, da Procuradoria Especial da Mulher, e a policial militar Beatriz Câmara, que é negociadora policial e especialista em primeiros socorros psicológicos do Gabinete de Segurança Institucional. Além das palestras e do espaço para debate, a GAP também estará presente no local, oferecendo serviços e orientações voltadas para a saúde e o bem-estar dos servidores. O convite é aberto a todos os servidores e servidoras da casa. A organização reforça que a violência contra a mulher não é um problema apenas das mulheres, mas uma responsabilidade de toda a sociedade.
4: Prazo para pedir voto em trânsito termina na quinta-feira. Serviço estará disponível em 3 cidades do Rio Grande do Norte. Detalhes com Cleide Vila Nova.
6: Eleitores que estarão fora da cidade onde votam nas eleições 2026 têm até a próxima quinta-feira, dia 20, para solicitar a habilitação para o voto em trânsito. No Rio Grande do Norte, a modalidade estará disponível em Natal, Mossoró e Parnamirim. O voto em trânsito funciona como uma mudança temporária do local de votação e a solicitação pode ser feita para o primeiro turno, para o segundo turno ou para os dois turnos.

0: anos. A modalidade é destinada a quem estiver fora do domicílio eleitoral, mas permanecer em território brasileiro no dia da votação. A solicitação deve ser feita pelo autoatendimento eleitoral disponível nos portais do Tribunal Superior Eleitoral ou dos tribunais regionais, ou ainda presencialmente em qualquer cartório eleitoral. A coordenadora de eleições do TRE-RN, Tereza Farache, explica para quais cargos o eleitor pode votar em trânsito se estiver fora do seu domicílio eleitoral.
1: Os eleitores que não estiverem em seu domicílio eleitoral no dia da eleição poderão votar nas capitais e naqueles municípios com mais de 100 mil eleitores. É o que nós chamamos de voto em trânsito. Então, no Rio Grande do Norte, somente acontece o voto em trânsito em Natal, Mossoró, Parnamirim, só nesses três municípios. E no caso de eleitor que tiver em outro município do mesmo estado, ou seja, do RN, ele vai poder votar em todos os cargos, presidente da República, governador, senador, deputado federal e deputado estadual. Porém, se ele estiver num estado diferente do RN, ele só poderá votar para presidente da República.
0: O primeiro turno das eleições 2026 será realizado em 4 de outubro. Caso seja necessário, o segundo turno das eleições acontece no dia 25 de outubro. Cleide Villanova para o Jornal da Assembleia.
2: Sala Lilás passa a oferecer acolhimento especializado a mulheres em situação de violência durante eventos na Arena das Dunas. A Arena das Dunas passou a contar com uma Sala Lilás permanente, um espaço estruturado para o acolhimento e a proteção de mulheres em situação de violência, ameaça ou vulnerabilidade durante jogos, shows e demais eventos no estádio. O equipamento foi inaugurado no último domingo, dia 16 de agosto, durante a partida entre ABC e Nacional do Amazonas. A iniciativa é fruto de uma parceria entre a Prefeitura do Natal, por meio da Secretaria Municipal de Políticas para as Mulheres e a Administração da Arena. Criada pela Lei Municipal nº 8.069, de 2026, a unidade integra as ações da campanha Agosto Lilás de Combate à Violência contra a Mulher. O objetivo é garantir que qualquer mulher que se sinta ameaçada ou sofra algum tipo de agressão dentro do estádio tenha um local seguro, reservado e com privacidade para buscar ajuda imediata, sem precisar abandonar o complexo sem assistência. Dentro da Sala Lilás, a vítima recebe atendimento inicial com orientação adequada, a depender da gravidade da situação. É encaminhada diretamente aos serviços da rede especializada de proteção, como delegacias e centros de referência da capital. Pela relevância da medida, o espaço foi contemplado com o selo ELAS, concedido a iniciativas de destaque na promoção da equidade de gênero. O espaço foi contemplado com o selo ELAS, concedido a iniciativas de destaque na promoção da equidade de gênero, respectivo respeito e valorização das mulheres no município. A seguir você confere. O ERN oferece 405 vagas gratuitas em cursos para idosos. Inscrições estão abertas até 25 de agosto. Filme Era do Metano, com atuação da atriz Titina Medeiros, tem pré-estreia nesta terça-feira em Natal. Ministério da Saúde muda regras e permite doação de sangue por idosos com mais de 70 anos.
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2: Estamos de volta com mais informações. O ERN oferece 405 vagas gratuitas em cursos para idosos. Inscrições estão abertas até 25 de agosto. Os detalhes com Cleide Villanova.
0: O programa ERN 60+, da Universidade

0: Estado e do Estado do Rio Grande do Norte, a UERN, está com 405 vagas gratuitas abertas para os cursos de extensão voltada a pessoas com 60 anos ou mais. As atividades serão realizadas em Mossoró, Caicó, Pau dos Ferros, Natal e Patu. As opções incluem atividades nas áreas de cidadania, saúde, cultura, memória, música, tecnologia e qualidade de vida. As inscrições podem ser feitas até 25 de agosto através de formulário eletrônico disponível no endereço portal.uern.br. E os cursos serão realizados entre agosto e dezembro de 2026, com carga horária de 40 ou 60 horas, conforme a atividade escolhida.
1: Filme Era do Metano, com a atuação da atriz Titina Medeiros, tem pré-estreia nesta terça-feira em Natal. O cinema potiguar ganha um capítulo especial nesta terça-feira, dia 18 de agosto. O longa-metragem Era do Metano, primeiro trabalho dos diretores Márcia Lois e Júlio Schwantz, será exibido às 7 da noite no Cinemark do Shopping Midway Mall. A sessão de pré-estreia conta com a distribuição gratuita de 60 ingressos, entregues por ordem de chegada a partir das 6 da tarde. A exibição renderá uma emocionante homenagem póstuma à atriz Titina Medeiros, que faleceu em janeiro deste ano, aos 49 anos, em decorrência de um câncer de pâncreas. Com elenco 100% potiguar, o filme reúne nomes como Enio Cavalcante, Rodrigo Bico e Ed Oliveira. Na trama, Titina Medeiros interpreta uma influenciadora digital em uma composição vibrante. A obra adota uma narrativa no estilo cyberpunk, com roteiro assinado por Henrique Fontes e argumento do grupo Teatro, Facetas e Mutretas, e outras histórias. A história aborda um futuro distópico inspirado nas teorias e fantasias que circulam durante o período da pandemia da Covid-19. Rodado logo após o lockdown, sob rigorosos protocolos de segurança, o longa teve um orçamento bastante reduzido. A viabilização só foi possível graças à união e à generosidade dos artistas e técnicos, que doaram seus próprios cachês para cobrir os custos de produção e arte. A diretora Márcia Lois falou sobre a emoção de estrear no comando de um longa-metragem diante de um projeto tão especial.
2: E eu, como diretora estreante em longa-metragem, né? Já fiz outros trabalhos menores, mas como longa-metragem, eu estou exultante, eu estou muito feliz. Foi um trabalho que durou 5 anos para ficar pronto. É um trabalho que a gente tirou leite de pedra mesmo, a gente fez milagre. É um filme que você assiste, se eu não disser o orçamento, você não acredita. É um filme que ele tem... É um filme que, se eu fosse fazer ele com recursos adequados, seria tranquilo na casa dos 3 milhões, mas a gente conseguiu, de forma digna e bonita, dar conta com 275 mil, e isso me orgulha muito. Não que eu, com isso, esteja dizendo que... defendendo a coisa do cinema de guerrilha, né? Que é o cinema que faz do jeito que quer. Não, eu mostro com isso que a gente sabe fazer cinema.
1: Após a etapa de filmagens, o projeto levou 2 anos em trabalho intensivo de finalização. A pós-produção foi concluída em 2024, após a contemplação com recursos da Lei Paulo Gustavo, do município de Parnamirim. Agora pronto para as telas, o filme Era do Metano eterniza e celebra o legado inestimável de Titina Medeiros para a cultura do Rio Grande do Norte e de todo o Brasil. Ministério da Saúde muda regras e permite doação de sangue por idosos com mais de 70 anos. Bárbara Freire traz os detalhes.
3: O Ministério da Saúde publicou um novo regulamento técnico de hemoterapia, que traz mudanças importantes para a doação de sangue no Brasil. A partir de outubro, deixa de existir uma idade máxima fixa para doadores regulares. Pessoas com mais de 70 anos que já têm o hábito de doar poderão continuar apto ao procedimento, desde que permaneçam saudáveis e sejam aprovadas na avaliação clínica dos hemocentros. A medida acompanha o aumento da expectativa de vida e reconhece a contribuição dos idosos para o abastecimento da rede pública. As novas normas também reduzem o tempo de espera para diversas situações de impedimento temporário. Quem fez tatuagem, maquiagem definitiva ou procedimentos estéticos como Botox poderá doar em apenas 7 dias, desde que realizados em locais regularizados.

0: dados. Caso o local não seja avaliado, o prazo cai de 6 para 4 meses. Já para quem passou por endoscopia ou usou anabolizantes sem prescrição, o intervalo também foi reduzido para 4 meses. Outro avanço significativo é no quesito segurança. O Brasil passa a ser o primeiro país do mundo a implantar o teste obrigatório de malária, em parcela total das triagens, por meio do teste NAT Plus, desenvolvido pela Fiocruz. Com isso, o tempo de impedimento para quem viajou para áreas endêmicas cai de 12 meses para apenas 30 dias. Além disso, o prazo de validade das plaquetas foi ampliado de 5 para 7 dias, ajudando a evitar o desperdício e garantindo maior disponibilidade para pacientes em tratamento de câncer. As mudanças são resultado da portaria publicada em julho e passam a valer oficialmente em outubro em todo o país. Para doar sangue, é preciso estar em boas condições de saúde, pesar no mínimo 50 quilos, estar descansado e apresentar documento oficial com foto. Adolescentes a partir de 16 anos também poderão doar com autorização dos responsáveis.
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2: A previsão do tempo em Natal para esta terça-feira é de sol com chuva de manhã e diminuição de nuvens à tarde. Noite com pouca nebulosidade. Máxima de 29 e mínima de 23. Eu sou Alisson Bala e essa foi mais uma edição do Jornal da Assembleia. Você fica agora com a nossa programação musical. Lembrando, o nosso jornalismo volta de terça a sexta às 7 da manhã. Fique ligado na Rádio Assembleia.
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1: 7:16.
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1: 7:18.

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4: 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Mar é uma variação de embará, bará, que vem de Pará e significa mar ou rio grande. 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
6: 7:33.

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6: 7h46.

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2: Olá, muito bom dia. Hoje é terça-feira, 18 de agosto de 2026. São 8 horas em Brasília e começa o painel eletrônico, seu jornal de todas as manhãs, aqui na Rádio Câmara, na TV Câmara e no canal da Câmara no YouTube. Eu sou Ana Raquel Macedo, convido você a estar comigo nesta próxima hora acompanhando as principais notícias da Câmara dos Deputados e do Congresso Nacional. E estes são os destaques desta edição. Eleições de 2026 para a Câmara dos Deputados terão menos candidatos que as de 2022. Medida provisória com linhas de crédito para motociclistas de aplicativos começa a ser analisada por comissão do Congresso. E ainda, estudantes denunciam violência contra mulheres em escolas e universidades públicas. Você já sabe, você pode mandar suas sugestões, seus comentários, suas perguntas aqui para a gente. Tem o nosso e-mail, que é radio@camara.leg.br. Tem também o nosso WhatsApp, o número é daqui de Brasília, 61 999 78 9080. Eu lembro a você que as manifestações pelo chat, lá no nosso canal da Câmara no YouTube, o canal da Câmara, essas manifestações estão suspensas por conta do período eleitoral. Mas como eu disse, tem aí esses dois canais, principalmente o WhatsApp, por onde você pode mandar mensagem pra gente. Então me conta de onde você está nos vendo, de onde você está nos ouvindo, nessa manhã de terça-feira, 18 de agosto. Agora, 8 horas e 1 minuto, e começou a funcionar a comissão mista, uma comissão formada por deputados e senadores, portanto, do Congresso, que vai analisar a medida provisória com linhas de crédito para motociclistas de aplicativos. Quem tem as informações é a repórter Silvia Munhato.
3: Foi instalada a comissão mista que vai analisar a medida provisória que criou uma nova linha de financiamento para entregadores, além de motociclistas cadastrados em plataformas digitais há pelo menos 6 meses e que tenham feito no mínimo 100 corridas ou entregas. A medida está dentro do programa Move Brasil, que também criou linhas especiais para taxistas e motoristas de aplicativos. Outra medida provisória destinou 30 bilhões de reais para as operações que estão dentro do programa Move Brasil. A senadora Leila Barros, do PDT do Distrito Federal, será a presidente da comissão.
4: Bom, primeiramente eu vou me reunir agora com a relatora designada, a deputada Amanda Gentil. E aí nós vamos construir um cronograma das reuniões, das audiências públicas, como que ela quer tratar, né? A presidência, a gente atua muito de forma democrática. É muito importante a gente escutar os colegas, né, os integrantes da comissão, em especial a relatora, para a gente traçar o nosso cronograma de atividades nas reuniões da comissão.
3: A linha de crédito também vale para motociclistas profissionais com vínculo empregatício formal e pelo menos 6 meses de exercício da atividade. O financiamento pode ser usado para comprar motocicletas, motonetas, ciclomotores flex e bicicletas elétricas produzidas no Brasil ou vinculadas a projetos de investimento produtivo nacional. No caso dos veículos motorizados, o limite é de 160 cilindradas. Segundo o governo, as operações têm juros de 12,5% ao ano para homens e de 11,5% ao ano para mulheres. O prazo de pagamento é de até 48 meses, com carência de 2 meses para o início das parcelas. A linha de crédito está sendo operada pelo Banco do Brasil, pela Caixa Econômica Federal e por outros agentes financeiros e fintechs que venham a ser habilitados e assumam os riscos das operações. Após a análise da comissão mista, a medida provisória que trata de crédito para motociclistas de aplicativos vai ser analisada pelos plenários da Câmara e do Senado. Da Rádio Câmara de Brasília, Silvia Munhato.
2: Agora são 8 horas e 4 minutos.
5: Eleições 2026.
2: as eleições de 2026 para a Câmara dos Deputados vão ter menos candidatos que as de 2022. Até o momento, a gente tem na Justiça Eleitoral registradas 7.636 candidaturas para deputado ou deputada. Em 2022, a disputa teve 9.477 candidatos. Esse resultado, claro, ainda pode ter ali uma variação ou outra, porque a Justiça Eleitoral precisa analisar e aprovar esses registros de candidaturas. Mas como é que está esse raio-x, portanto, da campanha, das eleições deste ano para a Câmara dos Deputados? Quem fez esse raio-x foi o jornalista aqui da Câmara, nosso colega Francisco Brandão, que está comigo nos nossos estúdios da rádio, da TV e das redes sociais da Câmara, justamente para poder trazer para você aqui que nos acompanha no painel eletrônico, como é que estão essas candidaturas registradas, né? Isso, Francisco, bom dia.
5: Bom dia, Ana. Bom dia, ouvintes da Rádio Câmara, telespectadores da TV e também quem está na rede social acompanhando a gente. E obrigado por receber aqui nesse estúdio tão maravilhoso aqui. Gostei da xícara. Está muito
2: pois
5: legal.
2: Pois é. Quem está com a gente pela rádio é justamente uma xícara falando dos 25 anos da Rádio Câmara, que a gente comemorou aí há pouco mais de 2 anos, mas a gente sempre lembra. Quem está com a gente para a TV está vendo a nossa canequinha bonitinha da
5: muito
2: Rádio
5: bonito.
2: Câmara.
5: Eu queria uma aqui, ó. Para mim.
2: Francisco, mas você é o nosso jornalista de dados aqui. Você fica aí garimpando e pode fazer agora um raio-x realmente do que está já registrado para a candidatura de deputado federal nessas eleições. E aí a gente chegou ali a um número que é um número menor de candidaturas, né, relacionadas a 2022. Quer dizer, a gente teve agora, esse ano, até o momento, 7.636 candidaturas registradas contra 9.477 em 2022. A gente pode dizer aí por que que isso tem acontecido?
5: Isso, e vamos lembrar, Ana, as candidaturas podem ser indeferidas ainda, quer dizer, o número vai ser menor ainda. Nas eleições passadas, teve mais ou menos 1.000 candidatos que não puderam concorrer porque a Justiça Eleitoral considerou que o registro deles não era válido, né? Algum problema, talvez na Justiça, ou outra questão que levou eles a não concorrerem. Mas, são vários fatores, Ana. Um deles são as regras partidárias para concorrência com relação à cláusula de desempenho, por exemplo. A gente começou a cobrir o Congresso aqui, acho que há uns 20 anos, não é isso? A gente entrou mais ou menos junto, mas,
2: exatamente, eu tenho 21 anos de Câmara, você também está por aí, né?
5: Trabalhei, hein, Ana?
2: A gente já acompanhou algumas eleições.
5: Sim, sim. E você vai lembrar que ao longo desse tempo, o número de partidos cresceu muito, né? Eu me lembro em 2011, mais ou menos, a gente cobria a reunião de líderes. Chegou um momento em que tinha tantos líderes na reunião que eles tiveram que trazer uma outra mesa porque não cabia todo mundo.
2: Sim.
5: Então, o próprio sistema partidário, ele reconheceu que isso era um problema, um número muito grande de partidos, até representados no Congresso. Eles fizeram essa cláusula de desempenho, que quer dizer, se o partido não tiver um número mínimo de deputados ou um número mínimo de votos numa eleição, ele não pode receber verbas de campanha, verbas partidárias, né? Ou ter tempo de TV. Então, eles fizeram essa cláusula de desempenho, né, para limitar o número de partidos. E realmente está dando certo, né? Na eleição de 2018, a gente tinha 36 partidos. É muita coisa,
2: muita,
5: né?
2: Coisa.
5: Muita coisa. E não só 36 partidos concorrendo, quando 30 partidos conseguiram eleger deputados. Então, a gente tinha 30 partidos, sim, aqui representados na Câmara dos Deputados. Então, o que aconteceu? Logo após 2018, vários partidos começaram a se adaptar a essas regras. Eles fizeram movimentos de incorporação, um partido juntar com outro, ou fusão, dois partidos ou mais se juntarem e criarem uma nova legenda, né? Então, a gente teve esse movimento. É uma lista grande, né? Por exemplo, o Podemos incorporou o PSC e o PHC. O Patriota incorporou o Partido Republicano Progressista. O PCdoB incorporou o Partido Pátria Livre. Eu preciso até de uma colinha aqui. A Solidariedade, sim, incorporou o PROS. Democratas e PSL se fundiram para criar a União. O Patriota e o PTB formaram juntos o Partido da Renovação Democrática. Então, o número de partidos reduziu. Hoje, eles não são mais 36, como era em 2018, são 30. e representados na Câmara apenas 22. Então, a gente espera que depois dessa eleição possa ser que haja mais movimentos semelhantes de incorporações, fusões, e talvez o número reduza, né?
2: E teve uma questão também aí, falando um pouco de mudança na legislação, né, Francisco, que não só houve essas fusões e incorporações dos partidos, como também a possibilidade de uma figura da federação, que os partidos, eles continuam ali independentes, mas ao mesmo tempo, para concorrer, justamente poder superar essas cláusulas e esses limites aí colocados pela legislação, eles concorrem em federações, né?
5: Isso mesmo. A gente tinha um instituto antes, Ana, que era a coligação partidária. A coligação acabou, né? A coligação permitia que um partido pequeno se juntasse a um partido maior e ele se beneficiava com isso, conseguindo eleger candidatos que não conseguiria se disputasse sozinho, né? Agora, a federação, para que ela serve? Ela funciona mais ou menos como uma coligação, só que ela não é apenas no momento da eleição. O partido que criar a federação, ele tem que manter federado nesses períodos de 4 anos. E, no momento, a gente tem 3 federações. A gente tem uma federação do PT, PCdoB e PV, tem uma federação do PSDB e o Cidadania, e tem a federação do PSOL com a Rede. Então, são essas 3 federações que estão convivendo no nosso sistema partidário. Pode ser que surjam outras depois dessa reeleição, né?
2: E que elas continuam para essa eleição, né?
5: Elas já existiam
2: para a eleição ali de 2022 e permanecem para de 2026. Só que além dessa questão, Francisco, dos partidos, da questão da cláusula de desempenho, a gente também tem ali regras para quando que um deputado, de fato, vai ser eleito. Porque a gente tem a questão do quociente eleitoral, que é difícil às vezes de explicar, mas que eu acho que é importante a gente colocar assim, que não basta o voto num candidato específico. O partido tem que ter ali o desempenho e o candidato também individualmente tem que ter o desempenho. Então, os próprios partidos ali, ao que parece, estão querendo concentrar candidaturas com mais chance de sucesso, né?
5: O nosso sistema, Ana, ele é meio confuso às vezes para a cabeça do eleitor e até para os especialistas,
2: sim,
5: né? Porque o eleitor, ele vota no candidato indivíduo e ele está dando voto para a pessoa, né? Que ele conhece, que ele sabe o que ele vai fazer, o que ele já fez, a história dele. Mas, na verdade, o voto, ele é somado e computado e calculado para efeitos de ganho de cadeira para os partidos. Então, dentro de um partido, quem vai ser eleito vai ser o candidato que tiver mais votos naquele partido, certo? Então, às vezes acontece até aquele fenômeno, né, de um candidato com poucos votos que não teria o suficiente para se eleger por ele mesmo, ele ser beneficiado por estar dentro de um partido grande com outras pessoas que obtiveram mais votos, né? Então, é mais ou menos assim que funciona. Então, essas regras faz com que os candidatos sejam muito estratégicos, né? Qual partido que eu vou me filiar? Então, você, sim, tem trocas partidárias, né? Muitas vezes por um candidato que acha que não tem muita chance na legenda que ele está. A gente viveu esse período agora, em março, né? Que muitos candidatos trocaram de partido, né?
2: Exatamente. Faz essa avaliação, porque é o que você falou. Aliás, assim, fazendo aqui, né? Nas redes sociais da Câmara, o @CâmaraDosDeputados, eles colocaram um vídeo assim que faz uma analogia interessante sobre como entender essa questão do quociente eleitoral, que eles estão comparando com um time de futebol. Você vota ali num jogador, mas, na verdade, você está contribuindo para o time como um todo, que você quer que o time inteiro vença, mas, ao mesmo tempo, esse jogador específico, ele também tem que ter ali um voto para poder entrar, não basta só o que foi para a legenda, para o partido. Então, até vou deixar aqui a sugestão, porque essa analogia que eles fizeram facilita um pouco para o eleitor poder entender essa questão do quociente. Mas, então, a gente tem tanto a cláusula de desempenho importante para os partidos, tem essa questão do quociente eleitoral, e tudo ali vai sendo feito um cálculo pelos partidos e os próprios candidatos. E aí a gente vê aqui, Francisco, que também tem muitos deputados, mais de 80% dos atuais deputados, concorrendo novamente a um cargo a deputado, né? Esse índice que a gente fala de reeleição, né? Como é

0: ficou aqui essa questão da reeleição, né, das, dos candidatos que estão concorrendo à reeleição para a Câmara, Francisco?
1: É, esse ano, Ana, a gente tem duas vagas para o Senado Federal, ao contrário da eleição passada, que era uma vaga apenas. E isso acho que estimulou muitos candidatos, muitos deputados, que hoje ocupam uma vaga aqui na Câmara, a não concorrer a uma vaga para se reeleger como deputado e tentar se eleger senador, né? Que é mais vantajoso, né? Você fica mais tempo.
0: São oito anos de mandato.
1: São oito anos, né? Então,
0: agora é uma eleição muito mais difícil, porque é uma eleição majoritária.
1: É uma eleição mais difícil, mas como tem duas vagas, quem sabe, né? É bom tentar a chance, tentar a sorte,
0: sim,
1: né? E a gente teve esse movimento, né? Em 2022, eram apenas 21 deputados que tentaram uma vaga de senador. Nesse ano a gente tem o dobro, são 42 deputados tentando uma vaga de senador. Né? Então isso
0: até
1: fez com que...
0: coincidiu, né? Então mais vagas, o dobro de vagas.
1: O dobro de vagas e o dobro de deputados concorrendo. E por conta disso tem pouco menos de deputados tentando a reeleição. Então a gente tem 448 deputados tentando a reeleição na eleição passada. E nesse ano são 437 deputados tentando a reeleição. E... na eleição passada, eles foram muito bem sucedidos. Quem é deputado e tentou se reeleger, teve um índice de sucesso muito bom, né? Comparado aos outros concorrentes, né? Você tem uma vantagem por estar já ocupando o cargo, né? Você ter uma experiência, você ter, às vezes, recursos que outros candidatos não têm, né?
0: E tem ali questões que você pode colocar para o eleitor do que você defendeu, as bandeiras. Talvez ele seja um candidato mais conhecido realmente
1: isso,
0: do eleitor.
1: Quem está ocupando a vaga sempre tem uma vantagem em relação a quem não está. Uhum. Né? Então, tem uma vantagem natural assim, para ganhar a eleição. Né?
0: Até a gente chama ali do índice de renovação da Câmara, que também é algo que a gente tem acompanhado ao longo dos anos. Talvez até, né, muito por conta dessas regras que você tem explicado aqui, Francisco, que a renovação ela tem diminuído ao longo das eleições,
1: sim,
0: justamente por conta desse número de candidatos que estão concorrendo à reeleição. Né?
1: A gente já teve eleições que o índice de renovação foi de 50%, coisa significativa.
0: Sim.
1: Né? Nas últimas eleições ele caiu muito, 30%, 40%, né? Então está mais ou menos nesse nível assim, de renovação. Então, os deputados têm sido muito bem-sucedidos em se reeleger. Né? Agora, tem vários outros disputando outros cargos. Né? A gente tem 5 candidatos a governador, 1 candidato a vice-presidente, 1 a vice-governador e até alguns deputados que estão disputando vagas para deputado estadual. No caso de suplentes, às vezes, que assumiram a vaga de deputado e acho que não tem muita chance de se reeleger deputado federal e aí eles tentam uma vaga de deputado estadual. Né? Então, a gente tem 11 deputados federais que estão tentando vagas de deputado estadual. Né? E tem deputados que decidiram não ser candidatos, né? Não disputar nenhum cargo eletivo nessa eleição, são 13. Né? Então, com isso, a gente tem esses números aí, a gente vai ver nessa eleição para que lado vai cada deputado agora. Né?
0: E uma questão que a gente observa, até nesse levantamento que você fez, Francisco, do perfil dos candidatos que atualmente ocupam uma vaga aqui na Câmara dos Deputados, que estão tentando também reeleição, e o perfil como um todo dos candidatos a deputado. E aí, não falando só dos que estão aqui, como um todo, a gente tem um ligeiro aumento na participação de mulheres candidatas, né?
1: Isso,
0: saiu
1: isso
0: ali de 35% de candidaturas em 2022 para 37% em 2026. É um aumento pequeno, mas numa tentativa ali de que a gente lembra que tem aquele mínimo de 30% de candidaturas, isso está na lei, no mínimo 30% de candidaturas para um dos gêneros. Geralmente, os 30% ficam para as mulheres, né?
1: Isso mesmo. De pouquinho em pouquinho, vocês estão chegando lá, Ana, né?
0: Ainda falta muito, mas... né, Francisco? Até nesse índice aí de renovação que a gente tem cada vez mais mulheres,
1: mas,
0: né?
1: Ana, vamos dar uma perspectiva histórica aqui, ó. 2002, sabe quantas candidatas que a gente tinha?
0: Quanto que a gente estava? Como é que foi esse levantamento?
1: 11% apenas.
0: E aí então, vem a mudança na legislação, né?
1: Exatamente. Não tem apenas a cota de candidaturas, porque só a cota em si, ela não era muito bem obedecida pelos partidos.
0: Sim.
1: Tinha muitos partidos que não conseguiam obter o número mínimo de candidatas, proporcionalmente ao número total de candidatos. O que mudou muito e beneficiou muito as candidaturas de mulheres, e até deu resultado elegendo mais deputadas, foi que a gente também tem uma regra agora que o fundo eleitoral, fundo partidário, distribuído

0: os candidatos tem que ser proporcional ao número de mulheres, né? Então, se você tem um partido com 30% de mulheres candidatas, e tem que ser esse o mínimo, essas mulheres vão receber 30% da verba de campanha,
1: sim,
0: do dinheiro de campanha. Isso é uma nova regra que começou em 2018. Então, a partir de 2018, você vê que todos, mais ou menos, começaram a obedecer esse coeficiente mínimo de 30% de candidatas, e que essas candidatas começaram a ser mais bem-sucedidas, né? Hoje a gente está com 89 deputadas candidatas. Isso chega a 17% das vagas da Câmara, né? Mas é um número maior do que era há um tempo atrás. A gente tem, nas últimas duas eleições, a gente pulou de um nível que era de 10%, mais ou menos, de deputadas mulheres. Uhum. Né?
1: Agora a gente está em torno de 18%, né?
0: Se não me engano, 17% a 18%. Acho que teve algumas trocas, né, de uhum, deputados aí, mas hoje são 89 deputadas, dá 17%.
1: E essa questão da visibilidade na campanha, né, Francisco? Porque não só a partir dessa emenda constitucional, você tem que destinar pelo menos 30% de recursos, quer dizer, tem que ser proporcional ao número de candidatos, como também o tempo de rádio e TV. A gente sabe que a propaganda de rádio e TV começa no dia 28 de agosto e que muita gente ainda tem na propaganda de rádio e TV um momento importante de conhecer as propostas dos candidatos. Então, também elas têm que ter ali proporcionalmente esse espaço.
0: Exatamente, né? Você tem 33, 35% de candidatas mulheres, aí 33, 35% do tempo de TV do partido tem que ser para essas candidatas mulheres, né? Agora, assim, esse percentual varia de acordo com o partido, né? Você tem partidos, por exemplo, o PCdoB, que é o partido que tem mais candidatas mulheres, são 51% das candidatas,
1: uhum,
0: né? Então, alguns partidos têm mais candidatas mulheres do que os outros, né?
1: É verdade. Francisco, nosso tempo está chegando aqui ao fim. O que mais você destaca aí no perfil dessas candidaturas, nesses dados que você foi garimpando ali nos registros do TSE?
0: Olha, outro dado interessante, além das mulheres, né? A gente teve candidatos indígenas com um número maior nessa eleição. Eles eram 50 na eleição passada, hoje são 75. Isso percentualmente não é muito significativo, mas nos números eles tiveram um crescimento considerável, né, de 50 para 75 candidatos indígenas. Outra questão também foi o aumento de número de candidatos com nível superior. Na eleição passada eles eram 68%, hoje eles são 71%. Então a gente está com candidatos mais qualificados, assim, com mais educação do que na eleição passada, né?
1: O que é um dado interessante também do ponto de vista educacional no país. A gente, sim, vê esse avanço da educação também.
0: Os próprios eleitores também estão aumentando o nível educacional, né? Então, isso é meio natural, né, também.
1: Com certeza. Francisco, eu acho que não vai ser a sua primeira vinda aqui nessas eleições. Vou esperar contar com você mais vezes para fazer
0: convite,
1: essa análise. Ana. Vou deixar aqui também o convite para você entrar em câmara.leg.br, que todos esses dados que o Francisco detalhou aqui para a gente ao vivo também estão ali publicados na agência Câmara, e que aí ele está ali explicando todos esses dados também. E, claro, a gente, ao longo aí desse período de campanha eleitoral, vai trazer outras questões, outros perfis de candidaturas e perfis ali na campanha, para você poder ficar muito bem informado e poder fazer a sua escolha aí a partir dessas informações. Francisco, mais uma vez, obrigada, viu? Um ótimo dia para você.
0: Oh, obrigado por me receber, obrigado pela caneca também.
1: Obrigada, Francisco. Agora, 8 horas e 22 minutos. E a gente tem aqui o lançamento, teve um lançamento na Câmara de um pacto pelo empreendedorismo feminino. A ideia, inclusive da Frente Parlamentar pelo Empreendedorismo e das Mulheres, a ideia é justamente que haja um marco regulatório que incentive as mulheres a abrirem os seus próprios negócios, não apenas por uma necessidade, que é o que muitas vezes acontece, mas por uma decisão mesmo ali de vida. Vamos entender mais com a coordenadora da Frente Parlamentar pelo Empreendedorismo Feminino, a deputada Anne Ortiz, ela que conversou comigo sobre o lançamento desse pacto. E agora você acompanha a entrevista. A Frente Parlamentar pela Mulher Empreendedora acaba de lançar o Pacto pelo Empreendedorismo Feminino no Brasil. O foco do movimento, que é um movimento suprapartidário, é transformar o empreendedorismo das mulheres em uma política de Estado. E um passo aí considerado importante nesse movimento é a criação de um marco legal para o setor. Um marco legal que está em discussão aqui na Câmara dos Deputados. Só para você ter uma ideia, hoje mais de 10 milhões de mulheres estão à frente de negócios no Brasil. Por isso, a gente convidou a deputada Anne Ortiz,

0: do PP do Rio Grande do Sul, ela que coordena a frente parlamentar e já está conosco aqui no painel eletrônico. Deputada Anny Ortiz, muito bom dia, obrigado por ter aceito o nosso convite, tudo bem?
1: Tudo bem, obrigada, bom dia, é um prazer imenso falar aqui com vocês, principalmente, né, sobre a atuação da nossa frente parlamentar pela mulher empreendedora. Nós inauguramos uma sede, né, na semana passada, um espaço permanente, né, para que a gente continue diálogo, construção e atuação nessas políticas públicas que são importantes não só para as mulheres, mas para toda a sociedade. Eu, lá na inauguração, estava falando sobre exatamente o nome da frente parlamentar, né? Não é uma frente para as mulheres, mas é pelas mulheres, organizada por todos. Então, nós temos aí a questão do marco do empreendedorismo feminino, um projeto que está tramitando na casa. É um projeto completo, né, para que a gente possa tratar a questão do empreendedorismo feminino, não como uma ação de governo, mas como um projeto de Estado, para que as mulheres, né, possam não só enxergar dentro do empreendedorismo as oportunidades, porque hoje muitas mulheres, isso a gente tem números, acabam indo para empreender por necessidade, não por oportunidade. Então, a gente quer construir junto e tentar fazer com que as mulheres empreendedoras não tenham, né, tantas barreiras, que a gente possa enfrentar essas barreiras e abrir, né, esse espaço construir junto, né, com o governo, dentro do Congresso e com a própria sociedade, para que esse compromisso, né, com as mulheres empreendedoras.
0: E aí, deputada Anny Ortiz, quando a gente fala nesse marco legal, nessa proposta que está em discussão aqui na Câmara dos Deputados, o que que esse empreendedorismo feminino é, por que que ele precisa desse olhar especial? E aí, a senhora falou aí de muitas mulheres que vão para um negócio para poder, por necessidade mesmo. A gente tem mais de 10 milhões de mulheres donas de negócio no país, mas a gente sabe que muitas delas também estão na informalidade. A partir do momento que se tem essa política de Estado e esse marco legal que a frente está buscando, o que que a senhora espera que pode ser diferente?
1: Olha, primeiro lugar, a gente sabe, né, e a frente trabalha sobre isso. Logo que a gente fez, né, o trabalho todo da frente, nós temos um trabalho de uma frente parlamentar, a qual faz parte também, que é do empreendedorismo, mas a gente sabe que o empreendedorismo feminino, né, para a mulher empreender, ela tem outras, né, acaba enfrentando outros obstáculos e outras etapas, né, para que isso possa acontecer. Então, esse marco que nós estamos construindo é para que as mulheres tenham mais acesso ao crédito e a capital, até porque, inclusive, as mulheres hoje não conseguem ter tanto acesso ao crédito. O Sebrae também faz uma parceria muito grande com a gente, nos trouxe esses números, que muitas vezes não conseguem ter recurso, né, para buscar esse capital, não conseguem ter fiador, não conseguem cumprir com as exigências, mesmo que o público feminino seja muito melhor pagador, né? E até a gente teve um relato do Sebrae sobre um crédito, né, que eles fizeram uma linha de crédito para as mulheres empreendedoras, mais de R$ 1 bilhão, e o pagamento, assim, tem uma linha muito alta, né, de contemplação, né, de cumprimento, né, do pagamento dessas linhas de créditos. Então, acho que a gente tem que ter também o que nós estamos tratando dentro desse marco, né, o que a gente defende dentro desse marco do empreendedorismo, são portas de entradas mais simples para o crescimento. E aí a gente tem que também enxergar, dentro desse processo, as nanoempreendedoras, que é como se fosse ali 50% do MEI, e as barreiras que muitas vezes são criadas para esses empreendedores. Dentro dessa pauta também tem outra pauta da qual faço parte, que sou presidente da Comissão Especial da Atualização do Teto de Faturamento, né, para as empreendedoras.

empresas do MEI, do Simples Nacional, e a gente sabe que isso impacta muito nas mulheres, para as mulheres, né? E o nanoempreendedorismo, nós temos que fazer uma revisão.

0: do setor produtivo dentro da iniciativa privada, fomentando cada vez mais o empreendedorismo, mas que não seja só o ímpeto de tu empreender, mas também de manter aquela empresa aberta. Por isso que educação financeira é um pilar, né, grande e importante nesse processo também.
1: Eu ia até comentar com a senhora, deputada Dani Ortiz, sobre toda essa discussão que há também, além, claro, desse projeto que está sendo colocado como prioridade pela frente parlamentar do empreendedorismo feminino, mas essa questão da atualização das tabelas do MEI, da pequena empresa, da microempresa, como é que esses dois debates estão correndo aqui na Câmara dos Deputados em paralelo para que haja mais oportunidades para a mulher empreendedora no país?
0: Esses trabalhos, eles não são esforços que não são separados, né? Eles são concentrados e a gente consegue trazer esse apoio da frente parlamentar para dentro, né, da comissão especial e mostrar, né? Eu acho que a gente tem aí um trabalho muito grande, principalmente para mostrar que o que nós estamos tratando dentro dessa comissão especial da atualização do teto do Simples e do MEI, é um reajuste, né, que tem que ser feito por conta de de praticamente uma década que o teto, né, está congelado, enquanto tudo foi absolutamente tudo reajustado, conta de luz, conta de água, os insumos, os produtos, o custo como um todo, né, dos negócios, ele aumentou. E infelizmente o teto não seguiu nessa mesma linha, está aí estagnado. E nós estamos hoje num diálogo com o governo, eu acho que tentando demonstrar da melhor maneira que não se trata de renúncia fiscal, né? O governo insiste muito na questão da renúncia fiscal e nós estamos através não só do trabalho, né, com a comissão, mas também das frentes parlamentares, da união dessas frentes parlamentares, e a Frente Parlamentar pela Mulher Empreendedora tem um papel importantíssimo nisso, né, porque consegue enxergar, fazer esse recorte das mulheres que empreendem e dos obstáculos que nós estávamos conversando anteriormente, que se tem, né, para que as mulheres possam realmente e de fato empreender, mas nós sabemos que essas micro e pequenas empresas são a espinha dorsal da economia do nosso país, né? Representam mais de 70%, né? São responsáveis por mais de 70% dos empregos formais, por mais de 30% do nosso PIB. Então, é muito importante que a gente tenha uma legislação que fortaleça, que dê condições do empreendedor crescer, mas ter um crescimento real. E não um crescimento hoje, como a gente vê, muitas empresas saindo para fora do sistema, do Simples, né? Indo para o regime geral, quando elas não têm condições disso, elas foram forçadas a isso porque por conta, né, da inflação acumulada nesse período, por conta do teto de faturamento não corresponder à realidade, e essas empresas, infelizmente, não conseguem sobreviver. Então, a gente tem aí o que eu entendo que é uma guerra conceitual, né, sobre o que o governo apresenta no que diz respeito à renúncia fiscal, quando nós entendemos que isso é uma correção, como tudo foi corrigido, o teto não poderia ficar de fora. E o impacto que essa não atualização, não correção do teto tem nos empreendedores é muito grande, principalmente dentro das empreendedoras mulheres, né, que têm outros desafios, acesso ao crédito, a questão da educação financeira, esse marco, né, que nós estamos construindo, esse pacto pelo empreendedorismo, ele já tramita na casa e tem uma discussão bem aprofundada sobre isso, com técnicos, com especialistas, e nós precisamos fazer com que isso ande em conjunto, né? E por isso que é tão importante essa atuação da frente parlamentar também. Então, nós vamos somando esforços aqui, somando parceiros, para que a gente possa avançar nessa pauta ainda nessa legislatura.
1: E aí, deputada Anny Ortiz, justamente para poder concluir aqui esse nosso bate-papo, a senhora falou desses dois esforços aí grandes que estão sendo conduzidos pela Frente Parlamentar pela Mulher Empreendedora, junto com outras frentes, que é tanto a questão do

0: atualização do MEI, quanto também a construção desse marco legal da mulher empreendedora. Qual que é a expectativa de votação dessas propostas? A gente sabe que nesse momento eleitoral os parlamentares estão ali compatibilizando a agenda legislativa com a agenda das campanhas. A gente tem uma próxima semana de esforço concentrado entre 31 de agosto e 3 de setembro. Há uma expectativa de que esses assuntos possam avançar aí durante essa próxima semana de esforço concentrado?
1: É o que nós esperamos, né? Tem uma conversa com o presidente Hugo Mota, da importância, tem um compromisso também dele de pautar a questão da atualização do teto do MEI. Eu não sei se é uma pauta para a semana de esforço concentrado, porque a gente sabe, né, que muitas vezes os parlamentares não vão até, não estão presencialmente, né, na casa. E é uma pauta importantíssima, assim, que a gente precisa organizar e discutir e ter ela muito alinhada para que ninguém fique de fora, para que a gente trate sobre o MEI, sobre as empresas, né, as microempresas, as empresas de pequeno porte, todas as faixas do Simples, que se cria uma rampa, né, para não só para a troca dessas faixas, mas para que as empresas possam, de fato, serem impulsionadas, né, para crescer e que isso não traga um impacto de imediato que custe a própria sobrevivência dessa empresa. E aí tratar dentro da pauta das mulheres empreendedoras essa mesma questão, o pacto, né, pelo empreendedorismo feminino. Que é esse pacto? Que é que não seja um programa, para que a gente não tenha programas de governo que tratem sobre a mulher empreendedora, mas que a gente possa ter uma política de Estado que entenda esses obstáculos, né, que as mulheres têm de acesso ao crédito para conseguir empreender, que enxerguem, né, porque é uma questão cultural também, o empreendedorismo como oportunidade, não como uma necessidade, que dentro desse processo todo a gente inclua, né, a questão da educação também, educação financeira, e que nós já temos, né, dentro da nossa cultura criativa, do nosso da economia, né, real, das mulheres, ela é criativa. Então a gente tem que conduzir para que não seja só analógica, que seja digital. Então acho que a gente tem aí um trabalho muito muito grande pela frente, garantindo, né, para essas mulheres grandes oportunidades, que é o que nós temos que buscar hoje no nosso país. Então, eu espero que a gente possa aprovar, né, o marco até o final da legislatura. A gente sabe que um esforço, uma semana de esforço concentrado não vai caber todo, né, os projetos que mereciam e deveriam estar pautados, mas a gente ainda tem também até o final do ano. Nós não podemos nos esquecer disso e que nós temos que deixar um trabalho de resultado e apresentar esse trabalho para o nosso país.
0: E aí, só fechando aqui, deputada Anny Ortiz, quando a senhora fala de um pacto realmente de Estado, o pacto, claro, tem a participação da frente parlamentar, mas também ali outros atores. A senhora citou, por exemplo, o SEBRAE, tem ali também representantes do Poder Executivo, ali do Ministério do Empreendedorismo, organizações. Quem está fazendo parte desse pacto para levar todas essas premissas do marco e do pacto para frente?
1: Exatamente, a gente tem o Congresso Nacional, né, Câmara e Senado envolvidos dentro desse projeto, o governo federal, o ministro, inclusive, do empreendedorismo esteve presente, tem atuado em conjunto, o terceiro setor também, muito alinhado, a sociedade civil organizada, mas esse pacto, ele tem um direcionamento, tá? Então, ele não é só um compromisso, né? Então ele se concretiza através de um projeto de lei, que é o projeto 1912, lá de 2022, que é o marco do empreendedorismo feminino. Então é o pacto, né, que nós estamos construindo e buscando o compromisso desses outros atores, é para que a gente possa colocar em votação esse projeto, para que a gente tenha, de fato, a força, né, e a permanência de uma lei aprovada que terá que ser executada. Então, o que nós estamos construindo através do pacto é o direcionamento para que esse projeto, que é lá de 2022, ele possa ser votado ainda dentro dessa legislatura, né? E por fim, deixar de tratar, né, o empreendedorismo feminino só como projetos, né, de governo, mas sim como algo consolidado no nosso país.
0: Certamente, então, deputada Anne Ortiz, do PP do Rio Grande do Sul, coordenadora, portanto, da Frente Parlamentar pela Mulher Empreendedora, muito obrigada pela entrevista, por ter conseguido um tempinho aí na sua agenda para poder falar com a gente de um assunto aí tão importante que afeta milhões de brasileiras que assumiram esse desafio de ter seu próprio negócio. Obrigada, viu? Um ótimo dia de trabalho para a senhora.
1: Obrigada, igualmente. Um grande abraço para vocês.
0: Agora, 8 horas e 40 minutos, se acompanhou, portanto, essa entrevista com a deputada Anne Ortiz. O assunto agora é misoginia, porque estudantes denunciam violência contra mulheres em escolas e universidades públicas. Foi num debate que aconteceu aqui na Câmara na semana passada, e quem acompanhou foi a repórter Maria Neves.
2: Participantes de debate sobre misoginia nas universidades e escolas públicas denunciaram o aumento da violência contra mulheres nessas instituições de ensino. A presidenta da União Brasileira dos Estudantes Secundaristas, Roberta Pontes, lembrou 3 casos recentes de estupro e assassinato de meninas em escolas.
3: Há pouco, cerca de 1 ano atrás, uma menina chamada Alicia Valentina, de apenas 11 anos, foi brutalmente assassinada dentro da sala de aula por dizer não. Recente, 3 meninas foram esfaqueadas dentro da sala de aula pelo mesmo motivo. E 1 semana atrás, 2 meninas foram estupradas de forma coletiva dentro da sala de aula.
2: A presidente da União Nacional dos Estudantes, Bianca Borges, citou um levantamento do Tribunal de Contas da União de 2015, segundo o qual 67% das estudantes brasileiras já tinham sofrido violência por parte de homens. De acordo com a representante estudantil,

0: Sino para garantir mecanismos de acolhimento das vítimas e de responsabilização dos agressores.
1: O homem que praticou a violência, ele não está evadindo da sala de aula. Ele continua sendo aceito pela instituição, ele continua sendo aceito dentro do seu círculo social. Então, é a violência como um método para a nossa exclusão de espaços que historicamente nos foram negados, do nosso pleno potencial de realização, que se dá em grande parte a partir da educação.
0: Dentre as soluções possíveis para o problema, as participantes da audiência destacaram a necessidade de ações integradas entre as universidades e das instituições de ensino com outros órgãos, como Ministério e Defensoria Públicos. A criação de órgãos internos às instituições, como ouvidorias e corregedorias comandadas por mulheres, também seria uma etapa da solução, como ressaltou a coordenadora do Programa de Extensão da Universidade Federal do Espírito Santo, Roseli Silva Pires.
2: Quando é que um professor vai ser penalizado? Quando é que um estudante vai ser penalizado? Quando a estrutura que faz a avaliação e a dosimetria dessa violência tiver uma equipe de mulheres comprometida. Enquanto as ouvidorias, as corregedorias forem coordenadas, dirigidas por homens, por professores, nós vamos continuar levando estudante para fazer a denúncia no Fala BR e as denúncias serão jogadas para debaixo do pano.
0: Todas as participantes também foram unânimes em apontar que a misoginia é o alimento das violências contra as mulheres, como disse a deputada Érica Cocai, do PT do Distrito Federal, que presidiu a audiência na Comissão de Direitos Humanos. Para a parlamentar, outra etapa importante no combate ao problema é a aprovação do projeto de lei que criminaliza a misoginia.
3: Misoginia é o alimento para todas as formas de violência de gênero. Portanto, aprovar o projeto de criminalização da misoginia representa estarmos enfrentando os feminicídios simbólicos e literais. Discurso não tem inocência, discurso vira bala, discurso vira hematoma, discurso vira feridas no corpo e na alma das mulheres.
0: O projeto que torna crime disseminar discursos de ódio contra mulheres, inclusive por meio da internet, já foi aprovado no Senado. Na Câmara, está pronto para ser votado pelo plenário. Da Rádio Câmara de Brasília, Maria Neves.
4: Agora, 8 horas e 45 minutos.
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4: Antes de a gente começar aqui esse episódio, vou só dar um alerta de que vamos tratar de temas sensíveis e que, portanto, se você estiver precisando de ajuda, o Centro de Valorização da Vida tem um canal 24 horas para te ouvir pelo 188. Bom, o que a gente vai tratar aqui hoje é sobre o caso Discord. O Discord suspendeu nessa segunda-feira, para quem está acompanhando a gente ao vivo, terça-feira, 18 de agosto, suspendeu no dia 17 de agosto, portanto, no Brasil, as transmissões ao vivo e os recursos de vídeo em tempo real. Ao tentar usar a ferramenta, os usuários brasileiros passaram a receber um aviso de que uma ordem governamental determinou a suspensão. A ordem partiu da Agência Nacional de Proteção de Dados, e é uma medida preventiva e vale até que o Discord, a empresa, comprove a adoção de medidas de proteção a crianças e adolescentes. O ponto de partida foi a morte de uma adolescente de 13 anos em julho, no Mato Grosso do Sul, durante uma transmissão na plataforma, caso que segue sob investigação. Antes dessa decisão da Agência Nacional de Proteção de Dados, outras duas frentes já haviam se movimentado. A Polícia Civil de São Paulo deflagrou operações contra grupos que usavam servidores privados para recrutar adolescentes. E a Advocacia Geral da União cobrou da empresa do Discord uma proposta de reforço à proteção de usuários. É a primeira vez que o ECA Digital, a Lei 15.211, é aplicado dessa forma no país. Para explicar o que foi decidido, o que vem pela frente, a gente recebe mais uma vez o nosso colunista aqui do Papo de Futuro, o consultor legislativo Davi Carneiro. Davi, muito obrigada mais uma vez. Bom dia, tudo bem?
6: Obrigado, Ana.
4: Davi, a gente tem aí

0: poucas semanas, três órgãos, um órgão estadual, no caso, né, a Polícia Civil de São Paulo, atuando no mesmo caso, e aí também, no caso, a Agência Nacional de Proteção de Dados e a Advocacia Geral da União. A polícia falando da questão criminal, a Advocacia Geral da União falando de compromissos com a empresa Discord e a Agência Nacional de Proteção de Dados nessa fiscalização administrativa que acabou culminando, portanto, na suspensão das transmissões ao vivo pelo Discord. Cada um desses instrumentos tem finalidades específicas, mas o que, que cada uma delas pode efetivamente fazer, Davi, a partir da legislação que a gente tem hoje, inclusive com o ECA Digital?
1: Veja, Ana, a primeira frente aí é a frente da investigação criminal, né? As polícias civis aí de vários estados, de São Paulo, do Mato Grosso do Sul, né, onde de fato aconteceu o caso, né, específico que levou, né, a essa situação, enfim, trágica, né, e muito preocupante para toda a sociedade brasileira, estão investigando a existência de um grupo criminoso, né, que alicia jovens e promove instigação, né,
0: automutilação e várias outras questões,
1: e outro tipo de crime, né? Então, essa investigação está em curso agora, né, enquanto a gente está conversando aqui. Em segundo lugar, Ana, a Advocacia Geral da União, ela representa a União, né? Para quem está ouvindo ou vendo a gente, né, o governo federal, no caso aqui, né, para simplificar um pouco, né, em juízo. Então, ela pode entrar com uma ação que a gente chama de ação civil pública, que é a ação, né, de proteção aos direitos coletivos, direitos difusos e coletivos, né? E ela, enfim, sinalizou que poderia entrar com uma ação dessa contra o Discord para proteger, né, os direitos coletivos aí e difusos, né, da sociedade brasileira e, em particular, aí da criança e do adolescente nesse caso. Não foi o caso, né? Ela pediu informações aí para a plataforma, né? E, enfim, sinalizou, né, que ia, enfim, promover um acordo, né, com a plataforma. E a gente tem uma terceira e para a nossa conversa aqui mais importante frente, né, que é justamente a da Agência Nacional de Proteção de Dados, que pela lei do ECA Digital, que foi aprovada aqui no Congresso, é a autoridade que fiscaliza o cumprimento dessa lei, né? Então é a autoridade administrativa que a gente chama que fiscaliza, né, se o ECA Digital está sendo implementado ou não. E a Agência Nacional de Proteção de Dados, né, ela solicitou, né, ou ela determinou, melhor dizendo, né, o que ela chamou de uma medida preventiva. Olha, não está sendo garantida a segurança de crianças e adolescentes em uma determinada funcionalidade da plataforma, então eu vou suspendê-la, né? Então, basicamente, foram essas as três frentes que a gente teve aí, né, envolvendo a legislação e o ECA Digital nessa terceira frente de maneira mais específica.
0: E aí, Davi, a gente viu, inclusive, o próprio Discord admitindo que falhou nesse caso de Mato Grosso do Sul, esse caso tão triste, que levou à morte de uma menina de 13 anos. Mas ele também colocou ali no seu comunicado aos usuários que acatou a decisão da ANPD, que está buscando mostrar para as autoridades brasileiras que tem colocado medidas para essa proteção de crianças e adolescentes. Como é que a gente vê essa implantação aí pela primeira vez, mais efetivamente, do ECA Digital? ECA Digital que foi muito discutido e votado aqui, depois sancionado, votado no Congresso, depois sancionado pelo presidente da República. Como que essa decisão de agora, ela até, de certa forma, trilha possíveis outras decisões daqui para frente da ANPD?
1: Veja, Ana, o ECA Digital, ele tem ali nos seus primeiros artigos, artigo 4º, principalmente o artigo 5º ali, ele diz o seguinte, que as plataformas de uso provável por criança e adolescente precisam implementar, desde a sua concepção e ao longo de todo o seu funcionamento, medidas de segurança. Então, medidas para proteger, né, os direitos das crianças e adolescentes. E isso inclui, logicamente, né, você ter ali uma arquitetura que resguarde, né, minimamente ali, né, a segurança das crianças que estão acessando essa plataforma, né? E o Discord, ele admite, né, a participação ali de adolescentes,

0: na plataforma, né? Enfim, então ele se caracteriza, né, como um regulado, né, pelo ECA Digital. O artigo 34 ali do ECA Digital, ele vai falar da governança, né, que justamente conferindo ali um mandato, né, para esse órgão que foi posteriormente, né, foi designada a NPD, né, para fazer a fiscalização da lei. E por meio desse mandato, a NPD ela se torna o fiscal da lei. E com isso, ela, enfim, ela lança a mão de algumas medidas, justamente para fazer com que a lei ela possa, né, ser cumprida. E foi isso que aconteceu nesse caso, né? A NPD ela fez uso, né, dessa prerrogativa pela primeira vez, avaliando que a gente estava diante, né, de um caso que era urgente, que era grave e que ela estava agindo ali dentro de um mandato, né, que foi legalmente conferido, pela legislação, constitucionalmente, né, resguardado e também, né, resguardado pelo arcabouço jurídico brasileiro, pelas suas regulamentações. E também ela cita, por exemplo, né, tanto na decisão como na nota técnica que instruiu, né, a lei do processo, do processo administrativo, né, dizendo que ali era uma medida acautelatória, né, entre outras palavras, né, ela precisa agir ali, né, para, enfim, para que não ocorram mais danos ali, precisa agir rápido, né. Então foi mais ou menos esse o contexto, né, da decisão.
1: Quando a gente viu aí a repercussão dessa decisão da Agência Nacional de Proteção de Dados com esse caso do Discord, Davi, houve ali alguns questionamentos sobre liberdade de expressão, inclusive dos próprios usuários da plataforma do Discord, né? Por conta dessa questão que está por enquanto suspensa, das transmissões ao vivo. Como é que você avalia esse outro lado aí de quem usava, e o próprio Discord colocou no comunicado dele para que os usuários comecem a postar em redes sociais como eles usavam a plataforma para questões do dia a dia, dos seus negócios, de jogos, enfim. Ele reconhece o erro, mas coloca ali também: digam como vocês usam. Como é que fica esse outro lado da liberdade de expressão?
0: Veja só, Ana, eu acho que existem, né, e aí com muito respeito, né, a todas as posições colocadas, né, mas existe um argumento mais forte, em termos de críticas, né, à decisão que foi tomada, e outro argumento que eu não considero tão forte, né. O argumento que eu não considero tão forte é quando a gente pega, assim, né, a liberdade de expressão em abstrato, né. Por quê? Vamos pegar um clássico aqui, né, da liberdade de expressão, né, o John Stuart Mill lá na Liberdade, né. Um primeiro grande princípio que está lá no John Stuart Mill, né, aliás, acho que na verdade é uma premissa, né. Liberdade de expressão é para pessoas maduras, para pessoas que estão no gozo pleno das suas faculdades, tá. Não é o caso de criança e adolescente. Tá? Quando a gente está falando de criança e adolescente, é claro que, e eu como defensor, né, dos direitos da criança e do adolescente, eu defendo, né, que progressivamente elas possam expressar suas opiniões, suas posições, enfim, né, em termos de direitos, né? Mas a gente precisa falar, quando a gente está falando de criança e adolescente, de um âmbito protetivo. Então, assim, em nenhum lugar do mundo, mesmo assim nos lugares de vocação mais libertária, né, você tem um âmbito de proteção de liberdade de expressão ilimitado para criança e adolescente. Segundo lugar, o outro princípio que o John Stuart Mill coloca lá na liberdade, né, é justamente o dano. Se uma expressão da liberdade de expressão provoca dano, quem provoca o dano precisa responder por isso. Ora, se a arquitetura, né, de um processo, de um procedimento, ela é em si danosa, né, trazendo para a nossa realidade, a gente precisa fazer alguma coisa em relação a isso. Veja que nesse caso, né, e agora saindo aqui do Mill e nos transportando aqui do século XIX para o século XXI, a gente não está falando do conteúdo, né, enfim, de uma manifestação, a gente não está falando de uma posição política, a gente não está falando, enfim, de um negócio em particular, a gente está falando, enfim, da arquitetura de um serviço. Por exemplo, né, se uma criança se sufoca com um brinquedo, e isso assim, acontece, né, no mercado, né, esse brinquedo ele é recolhido. Né? Se você, enfim, se um produto qualquer ele provoca dano ao consumidor, esse produto ele é recolhido das prateleiras. Aqui a gente está falando precisamente disso. Uma funcionalidade, né, desse serviço, ela foi reconhecida, né, como intrinsecamente, né, não segura pela autoridade reguladora e foi determinado, né, que ela promovesse as adequações necessárias. Bem, então assim, quando a gente fala abstratamente de liberdade de expressão, acho que não é o caso. Né? Onde é que eu acho que existe sim um debate importante, né, e que quem advoga, né, na área, né, eu acho que tem... É bom que se faça, é sempre bom, né, que se levante esse tipo de argumento, apesar de eu não concordar com ele. Né?
1: Uhum.
0: Bem, os críticos também levantam, né, até onde vai o mandato, né, da NPD, porque, de fato, não existe no ECA Digital, né, um artigo específico que diga, né, que a NPD pode, por exemplo, suspender a funcionalidade de um aplicativo. E alguns críticos estão levantando, por exemplo, né, que suspensão de atividades no ECA Digital, ali no artigo 35, ela está reservada à decisão judicial. Por que eu discordo dessa visão? Primeiro, começando pelo final, né, porque não foi o Discord como um todo que foi suspenso, né, foi uma funcionalidade dele.
1: Das
0: transmissões ao vivo. Em segundo lugar, porque quando a gente vai para o artigo 34 do ECA Digital, lá você tem o mandato da autoridade reguladora, que vai dizer que ela é o fiscal da lei, que ela pode expedir, enfim, regulamentos ali para o fiel cumprimento da lei, e vai colocar os contornos, né? Vai dizer, olha, ao emitir esses regulamentos, você não pode fazer vigilância massiva, você não pode ferir direitos fundamentais. E eu acho que nos regulamentos, né, que a NPD emitiu, ela respeita todos esses preceitos e é com base neles, né, que essa decisão foi tomada. E se a gente for, né, mais uma vez, para a lei do processo administrativo federal, né, ao longo do processo administrativo, você pode tomar medidas acautelatórias, né? Que foi o caso que aconteceu também. Então, assim, eu acho que se trata de uma medida que ela é respaldada pela lei. Né? Agora, eu reconheço, né, que é um debate interessante, existe, né, gente de boa fé e bons argumentos do outro lado também. Por outro lado, né, eu queria lembrar, viu, Ana, que a gente está falando de uma coisa muito séria. A gente está falando,
1: sim,
0: da vida de uma criança, em particular, e da vida de milhares e milhões de crianças e adolescentes no país. Então, a gente não está falando de abstrações jurídicas, a gente não está falando, né, só de argumentos lógicos aqui ou filosóficos sobre liberdade de expressão, a gente está falando de vidas. Né? Então, a gente, eu acho que, quando a gente traz o debate para esse campo, a gente precisa levar um pouco mais a sério e pesar o que realmente está em jogo.
1: E algo muito sério, como você falou, e toda essa discussão sobre essa funcionalidade do Discord, ou do Discord como um todo, que tem sido utilizado por grupos que incentivam essa violência, também teve uma discussão sobre outras plataformas, inclusive sobre redes sociais, e colocando esse alerta, que não é, a gente não pode falar só do Discord, existe ali uma rede que, infelizmente, essa rede criminosa que está sendo investigada pelas polícias aí dos estados, como você mesma e a gente estava aqui destacando, que utiliza das plataformas para poder cometer esses crimes. Então, quando a gente está falando do ECA Digital, Davi, o que muda a partir de agora nessa relação, de fato, a partir, né, ele está ali em vigor, entrou em vigor esse ano, o que a gente já pode falar dessa relação entre o poder público, as empresas, no cumprimento da lei e da própria sociedade?
0: Ana, é muito bom você levantar essa questão, porque, inclusive, né, essa foi uma defesa que a gente viu nas redes. Né? Inclusive, a gente tem relatos e parte da investigação, né, que, enfim, a imprensa citou, né, que, inclusive, o fato, né, teria sido consumado em o fato criminoso teria sido consumado em uma outra plataforma, enfim, né? Então, a gente vê que, assim, que o problema não é só, né, um serviço.

0: é um problema geracional, né? Um problema geracional que eu digo assim, não só de uma faixa etária, né? Mas um problema do nosso tempo, né? E que precisa de um enfrentamento sistêmico, né? E veja, agendas são muitas a partir do ECA Digital, né? A gente vai começar, né, a partir do ano que vem, né, até agora, a própria NPD, né, ela estava numa fase muito de orientação, de supervisão. A gente vai começar em 2027 agora a fase de sanções, né? Então a gente já entra numa nova fase aí do ECA Digital. Em segundo lugar, a gente vai ter agora para as grandes plataformas já os primeiros relatórios de transparência em relação ao ECA Digital, né? Que eu acho que é uma outra agenda muito importante da gente acompanhar aqui no Parlamento, né? Que é uma segunda, vamos dizer assim, um segundo resultado, né, dessa legislação tão importante, né, que foi aprovada aqui, para a gente ficar de olho. Um terceiro e muito polêmico também ponto, né, é justamente a aferição de idade, que ainda gera assim, muita celeuma, né, como é que vai funcionar, como é que está funcionando, quais são os recursos, quais são os limites, até onde vai. Então, como é que a gente vai aferir a idade, né, nas plataformas.
1: Porque,
0: então,
1: por enquanto, elas estão só perguntando, né? Você é maior de idade para estar usando essa plataforma?
0: Exatamente.
1: Todo mundo já deve ter recebido esse recado em plataformas.
0: Teve até um caso, né, de um adolescente que colocou que tinha 300 anos lá e a plataforma aceitou, né?
1: Então, pois é.
0: Então, assim, né, são muitas agendas, né? Eu citei três aqui, né, que a gente vai acompanhar nos próximos meses, né, nos próximos anos. E que, enfim, podem salvar vidas, podem mudar trajetórias. Eu espero que mudem os modelos de negócios, né? Porque a gente está falando de arquiteturas, de sistemas de negócios, né? E que, enfim, a gente está falando dos nossos filhos, aí está falando, sim, de criança e adolescente, né? E a gente espera, né, sinceramente, né, que... Enfim, que as crianças estejam mais protegidas daqui para frente, né?
1: O ECA Digital foi esse passo importante que a gente... Ali está vendo já resultados, mas que a gente espera que, de fato, ele sirva para prevenção e que a gente não tenha casos mais de tanta violência e morte, pelo menos que eles sejam muito reduzidos. Vou deixar aqui, Davi, mais uma vez o número do CVV, que é o 188, Centro de Valorização da Vida, e também o número do Disque 100, que também recebe denúncias ali de violações de direitos humanos. Davi, mais uma vez, muito obrigada e obrigada por ter trazido esse assunto aqui para o Papo de Futuro, assunto importante que a gente precisa estar sempre de olho.
0: Obrigado, Ana.
1: E com o Papo de Futuro, a gente encerra essa edição do Painel Eletrônico. Antes, rapidamente, vou só agradecer aqui a participação dos nossos ouvintes, especialmente ali o Reginaldo, que nos mandou mensagem, como sempre, nosso ouvinte, que sempre nos manda mensagem lá de São Paulo. Obrigada, viu? Para todo mundo que acompanhou aqui essa edição do Painel Eletrônico. Edição do Painel Eletrônico desta terça-feira, 18 de agosto de 2026, teve a apresentação de Ana Raquel Macedo, produção de Marcos Brito e Carmen Fortes. Trabalhos técnicos de Bibiano Nunes, Gilson Ribeiro, Antônio Marcos, Flávia Paiva, Alan de Souza, Gilmar Nunes, Paulo Correia e Noé de Jesus. A direção de imagem é do Glaucio Branquinho. A edição, de Ana Raquel Macedo e Marcelo Lacher. A direção da Rádio Câmara é da Verônica Lima e a direção da TV Câmara é da Daniela André. O diretor de comunicação e mídias digitais é o Cláudio Araújo. O secretário de comunicação, o deputado Marques Beltrão. E o secretário de mídias digitais, o deputado Guilherme Uchoa. A você que esteve com a gente pela Rádio Câmara, pela TV Câmara e pelo canal da Câmara no YouTube, uma ótima terça-feira. Falo mesmo para quem está conosco pelas nossas emissoras parceiras em todo o país e pela Rede Câmara de Rádio. Uma ótima terça e a gente se encontra novamente amanhã, a partir das 8 da manhã. Tchau, tchau.
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2: 9:33.

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13: 9:50.
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2: Você sabe para que serve a Assembleia Legislativa? Como essa instituição atua e qual seu papel para o Brasil? A Assembleia Legislativa é uma instituição fundamental no sistema democrático brasileiro. Ela é responsável por elaborar, discutir e aprovar leis que afetam diretamente a vida dos cidadãos, abrangendo desde questões locais até temas de interesse nacional. Além disso, a Assembleia também fiscaliza o Poder Executivo, garantindo que as políticas públicas sejam implementadas de forma eficiente e de acordo com o interesse da população. Ou seja, é o lugar onde os representantes do povo se reúnem para debater e decidir os rumos do Estado.
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9: 10:04.

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6: 10:19.

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6: 10h32.

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10: 10:48.

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3: As sessões solenes representam momentos significativos no calendário legislativo, onde o plenário se reúne para celebrar eventos relevantes ou prestar homenagens a pessoas que se destacam dentro e fora da instituição. Durante essas sessões, é deliberado o requerimento de qualquer deputado. Uma característica marcante das sessões solenes é a permissão para a presença de convidados especiais, tanto à mesa quanto no recinto do plenário. Isso cria um ambiente que prestigia figuras importantes para a sociedade potiguar, fortalecendo laços e reconhecendo contribuições significativas para o Estado. As sessões solenes na Assembleia Legislativa do Rio Grande do Norte são momentos de celebração, reconhecimento e prestígio, reforçando o papel da instituição como um espaço de valorização e representatividade.
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8: Interiorizadas em várias câmaras municipais, onde esse atendimento chega aos municípios para combater a violência contra a mulher, para capacitar essas mulheres, incentivar o empreendedorismo, a induzir que essas mulheres tenham esse ciclo de violência rompido, encorajando a denunciar, mostrando os canais de...

0: Bom dia, senhoras e senhores deputados. Gostaria de saudar os telespectadores da TV Assembleia, ouvintes da Rádio Assembleia. Desejar um excelente dia de trabalho a todos os funcionários da Assembleia Legislativa do Estado do Rio Grande do Norte. Havendo um número legal, declaro aberta a sessão. Invocando a proteção de Deus em nome do povo do Rio Grande do Norte, iniciamos os nossos trabalhos. Convido com enorme prazer a deputada Cristiane Dantas para ocupar a primeira secretaria. Com a palavra, querida amiga deputada Cristiane Dantas, para fazer a leitura do expediente do dia de hoje. Minha querida amiga deputada Cristiane, Vossa Excelência tem a palavra.
1: Bom dia, deputado Ezequiel Ferreira, presidente desta casa, a todos que nos acompanham pela TV Assembleia, pela Rádio Assembleia e todos que estão aqui no plenário. Requerimento, deputado Coronel Azevedo, moção de aplauso e congratulações ao senhor Kelly Richards, nomeado cônsul-geral dos Estados Unidos da América, Recife, da América no Recife para exercer funções diplomáticas no Nordeste do Brasil. Comunicação, deputado Baldo Fernandes, ausência no dia 13 de agosto. Comunicação, deputado Gustavo Carvalho, justificativa de ausência no plenário. Deputado Ubaldo Fernandes, moção de congratulações à Sobrafir pelos seus 40 anos e pela realização do 22º Simpósio Internacional de Fisioterapia Respiratória Cardiovascular e em Terapia Intensiva. Ofício Tribunal de Justiça altera a Lei nº 11.038, de 22 de dezembro de 2021, para adequar a disciplina dos serviços eletrônicos registrais ao Sistema Eletrônico dos Registros Públicos, SERP, e às demais plataformas eletrônicas oficialmente integradas, bem como disciplinar a cobrança dos emolumentos e das taxas incidentes sobre os atos dos ofícios de registros de imóveis. Deputado Taveira Júnior, requerimento solicitando a recuperação e a manutenção da RN-013 no trecho próximo à BR-304, com a realização dos serviços de tapa-buracos, recuperação da pavimentação, roçagem e limpeza das margens da rodovia. Deputado Ezequiel Ferreira, moção de pesar pelo falecimento do engenheiro civil Carlos Ivan da Câmara Ferreira de Melo, encaminhada à viúva Anísia de Paiva Melo e ao irmão ex-senador Geraldo Melo. Requerimento, deputado Vivaldo Costa, voto e profundo pesar pelo falecimento da senhora Maria Alice Araújo de Medeiros. Ofício, empresa Potiguar de Promoção Turística, comunicação de celebração de convênio com a Improtur e o município de Martins, RN. Comunicação, deputado Galeno Torquato, justificativa de ausência. E-mail, Fundação José Augusto, encaminha cópia do termo de fomento 17 de 2024, conforme parceria firmada entre essa fundação, José Augusto e a Associação da Mulher Potiguar, Ampare. Requerimento, deputado Hermano Moraes, solicita que seja registrado nos anais dessa casa, voto de congratulação ao excelentíssimo senhor doutor Ivan Lira de Carvalho pela posse no cargo de desembargador federal do Tribunal Regional Federal da 5ª Região. Comunicação, deputado Hermano Moraes, justificativa de ausência de atividades parlamentares. Deputado Gustavo Carvalho solicita a instalação de sinalização na RN-304, no trecho que liga o município de Natal à Praia de Janipabu, próximo à entrada do condomínio Sport Clube Natal, no município de Extremóis. Deputado Kleber Rodrigues, requerimento solicitando recapeamento asfalto da RN-221, no trecho que liga o município de São Miguel do Gostoso ao acesso da BR-101 Norte. Deputado Kleber Rodrigues solicita a recuperação da via da barragem localizada no município de Poço Branco. Deputado Kleber solicita estudo de viabilidade e execução de pavimentação da via de acesso que interliga BR-304 à rua Antônio Rodrigues da Silva, localizada no município de Poço Branco. Deputado Kleber, requerimento solicitando o aumento de efetivo policial no município de Pureza. Deputado Taveira Júnior, projeto de lei dispõe sobre a criação da campanha permanente Mulher no Volante, Segurança Constante, no âmbito do Estado do Rio Grande do Norte e das outras providências. Deputada Cristiane Dantas solicita providências necessárias para a instalação de 3 passarelas de pedestres na RN-160, no trecho entre o município de Natal e São Gonçalo do Amarante. Deputado Ezequiel Ferreira solicita disponibilidade de um veículo modelo ambulância para o município de Afonso Bezerra. Deputado Ezequiel Ferreira solicita perfuração e instalação de poços tubulares no município de Serra de São Bento. Deputado Ezequiel Ferreira, sugerindo que sejam realizadas obras de pavimentação e drenagem das ruas do município de Serra Caiada. Deputado Ezequiel Ferreira, solicita a disponibilidade de uma nova viatura policial para o município de Brejinho. Deputado Hermano Moraes, requerimento que seja registrado. Voto de profundo pesar pelo falecimento do senhor Claudomiro Azevedo de Lima, cidadão estimado e querido pela população de Jaçanã e toda a região. Requerimento do deputado Nelter Queiroz, solicita apoio à retomada no âmbito do Parlamento Federal da discussão da proposição de medidas legislativas destinadas à criação de uma modalidade simplificada de Carteira Nacional de Habilitação, CNH, popularmente denominada CNH Matuta, voltada à inclusão de cidadãos com baixa escolaridade e especialmente trabalhadores rurais. Deputado Ivanilson Oliveira, requer que seja registrada justificativa de ausência. Deputado Zolda Dantas, solicita ao DENIT a sinalização vertical para as lombadas localizadas na BR-406, no trecho correspondente ao acesso ao município de João Câmara. Deputado Zolda Dantas, solicita ao DENIT sinalização vertical para lombadas localizadas na rodovia 406, município de Itaipu. Deputado Ubaldo Fernandes, justificativa de ausência. Está lido o expediente, presidente.
0: Essa presidência agradece a deputada Cristiane Dantas, que acaba de fazer a leitura do expediente do dia de hoje. Eu quero aqui registrar a presença do grupo de idosos do CRAI de Nordelândia, Zona Norte de Natal. Não só saudá-los, mas agradecer pela visita. O deputado Tomba está aqui abraçando-os pessoalmente. Quero aqui saudar os psicólogos Adriano, Jonatas e Kívia Medeiros, e a assistente social Patrícia Ikezer, que acompanha o grupo aqui hoje na manhã na Assembleia Legislativa. Sejam todos muito bem-vindos à Assembleia Legislativa do Estado do Rio Grande do Norte. Quero também registrar, antes de passar à presidência, os 3 anos que completamos hoje da Procuradoria da Mulher na Assembleia Legislativa do Estado do Rio Grande do Norte. Aproveitar a sua presidenta, a deputada Cristiane Dantas, que nos honra com esse belíssimo trabalho que vem fazendo em defesa das mulheres, abrindo procuradorias em todo o estado do Rio Grande do Norte, graças à eficiência do seu trabalho. Quero dizer que é uma honra para a Assembleia Legislativa ter Vossa Excelência comandando a procuradoria e dando o dinamismo necessário, tão importante, à Procuradoria da Mulher, na luta pelos direitos da mulher. Essa Casa Legislativa está fazendo uma campanha publicitária, trazendo um tema de subimportância que precisamos combater diariamente, Cris, que é o problema do feminicídio. Lamentavelmente, praticamente todos os dias, os telejornais nacionais citam casos de agressão às mulheres. Isso é inadmissível. E a Procuradoria da Mulher é um instrumento para amparar as mulheres do Estado do Rio Grande do Norte. E, mais do que isso, na hora que você leva a abertura da Procuradoria nos mais diversos municípios do Estado, nós estamos equipando, instrumentalizando, em vários municípios do Estado do Rio Grande do Norte, essa estrutura de socorro às mulheres em todos os cantos e recantos do Estado. Portanto, nós hoje comemoramos 3 anos, mas 3 anos de eficiência, de competência, de capacidade, de dinamismo e de muito trabalho da equipe. E aqui eu quero, parabenizando a você, parabenizar toda a Procuradoria da Mulher pelo belíssimo trabalho que vem fazendo. Convido a deputada Cristiane Dantas, deputado Tomba Faria, convido o deputado Tomba Faria a assumir a presidência dos trabalhos, enquanto recebo aqui no gabinete da presidência alguns prefeitos.

0: Começando as ordens dos oradores inscritos, com a palavra, primeiro orador inscrito, Coronel Azevedo. Com a palavra, o deputado Coronel Azevedo.
1: Senhor presidente, caro amigo deputado Tomba Farias, senhores deputados, todos que nos acompanham pela TV e Rádio Assembleia, bom dia. Quero registrar projetos de lei que protocolei e fazem referência ao segmento evangélico. O primeiro deles, senhor presidente, reconhece como patrimônio religioso e cultural do Rio Grande do Norte a Rádio Libertadora Mossoroense. Este projeto de lei visa reconhecer este patrimônio em uma justa e merecida homenagem à Rádio Libertadora de Mossoró. Essa medida se justifica pela profunda e notória relevância da emissora como veículo de fé, cultura e comunicação, cujo impacto transcende as fronteiras de Mossoró e se espalha por toda a região Nordeste, consolidando-se como um pilar de identidade do segmento evangélico e um bem cultural para toda a sociedade potiguar. Parabéns à Igreja Evangélica, à Assembleia de Deus no Rio Grande do Norte e a todos os homens e mulheres que entregaram as suas vidas a essa trajetória de muitos anos de serviço ao povo potiguar e à obra do Senhor através da Rádio Libertadora de Mossoró. O segundo projeto, senhor presidente, é que reconhece o patrimônio religioso e cultural imaterial no Rio Grande do Norte da Orquestra Filarmônica Evangélica Gênesis, a OFEG, da Igreja Evangélica Assembleia de Deus no Rio Grande do Norte. Como órgão de louvor da Igreja Evangélica Assembleia de Deus, a OFEG representa uma forma de expressão artística e de fé que enriquece a identidade cultural de nosso estado. A orquestra se destaca por unir a música sinfônica à adoração religiosa, elevando o louvor a um alto nível de excelência artística. Além do seu papel litúrgico, a UFEG cumpre uma relevante função social e cultural ao atuar como centro de formação de músicos, fomentando a arte e contribuindo para o cenário musical potiguar. Por tudo isso, nosso projeto é mais do que justo e merecido homenagem ao FEG da nossa IEADERNE. E, por fim, senhor presidente, temos o projeto de lei que reconhece como patrimônio religioso e cultural do Rio Grande do Norte a Rádio Nordeste Evangélica, no município de Natal. Fundamenta-se no artigo 216 da Constituição Federal, que define como patrimônio cultural os bens portadores de referência à identidade, ação e memória dos grupos formadores da sociedade. Há mais de 3 décadas, a emissora cumpre a missão de divulgar a palavra de Deus, consolidando-se como um pilar para o crescimento espiritual e social de seus ouvintes, por meio de uma programação ética e responsável, que se tornou parte indissociável da cultura. A história da emissora é uma crônica de fé e propósito, fundada originalmente em 1954, com rádio AM 900 kHz. Sua identidade foi transformada em 11 de agosto de 95, quando, por iniciativa e apoio da IEADERNE, passou a ser a Rádio Nordeste Evangélica, a emissora das Boas Novas. Essa transição marcou o início de uma jornada dedicada à evangelização, tornando-se um veículo de imenso valor para a comunidade de fé, que encontrou nas suas ondas um canal permanente de oração, ministração da palavra e louvor. Por tudo isso, a Rádio Nordeste Evangélica é merecedora dessa justa homenagem que a reconhece como patrimônio do Rio Grande do Norte. E eu quero aqui parabenizar pelo seu aniversário a todos os homens e mulheres que entregaram as suas vidas ao longo dessas décadas ao serviço do Senhor, através da Rádio Nordeste Evangélica. Que Deus abençoe a todos. Muito obrigado, senhor presidente.
0: Ainda nos horários, oradores inscritos, segundo orador inscrito, a deputada Cristiane Dantas. Com a palavra, a deputada Cristiane Dantas.
2: Bom dia, presidente. Bom dia a todos que nos acompanham pela TV Assembleia. E o nosso pronunciamento de hoje é para parabenizar a toda a equipe da Procuradoria da Mulher. Hoje, dia 18 de agosto, a Procuradoria da Mulher completa 3 anos de funcionamento, de atendimento, atendimento psicossocial e jurídico, fazendo esse acompanhamento às mulheres vítimas de violência. Hoje, somos 60 procuradorias interiorizadas em várias câmaras municipais, onde esse atendimento chega aos municípios para combater a violência contra a mulher, para capacitar essas mulheres, incentivar o empreendedorismo, a induzir que essas mulheres tenham esse ciclo de violência rompido, encorajando a denunciar, mostrando os canais de denúncia, mostrando onde ela procurar ajuda dentro do seu município. E a Procuradoria da Mulher é esse canal onde essa mulher pede ajuda, é acolhida, é ouvida. Então, hoje é um dia de muita alegria, deputado, porque temos a consciência de que estamos fazendo aqui na Assembleia Legislativa e para todo o Estado uma política pública voltada à proteção das mulheres e no combate ao feminicídio. Hoje, infelizmente, nós temos constatados 14 feminicídios no Rio Grande do Norte, um número que já supera o que aconteceu em 2025, mas o trabalho de conscientização e de combate precisa continuar, porque nós, mulheres, temos que defender e temos que chamar também os homens para contribuir com essa pauta. Mas hoje, dia 18 de agosto, temos esse balanço de muitos atendimentos feitos nessa procuradoria, na procuradoria que tem um corpo de servidores muito pequeno, mas, porém, servidores muito comprometidas com o funcionamento e com a qualidade do atendimento, fazendo também com que esses serviços cheguem a todos esses municípios, capacitando a essas procuradoras municipais, capacitando aos profissionais que lá estão atendendo. Então, realmente, hoje é um dia de agradecer a essa equipe da nossa Promulher, da Assembleia Legislativa, e dizer que o nosso trabalho precisa continuar de uma forma que nós possamos estar expandindo cada vez mais. Temos registros de números de atendimentos que, nesses 3 anos, foram mais de 5 mil atendimentos, além de ações educativas, capacitação e cuidados também com a saúde da mulher. Já são 60 câmaras municipais nesse processo de interiorização e também

0: criação de uma importante ferramenta, que é o Observatório da Mulher. Essa ferramenta, ela traz dados, traz informações e articulação de toda a rede de atendimento para que, com mais eficiência, esse atendimento chegue até essas mulheres. E essa conexão fortalece essas mulheres, faz com que nós possamos estar levando esse serviço. E o que é mais importante, dizendo que essa mulher não está sozinha. Então, dentro do Agosto Lilás, é com muita satisfação que nós fazemos esse balanço de todo esse trabalho, que ao longo desses anos vem construindo essa rede de atendimento para que nós possamos estar combatendo o feminicídio. Inclusive, ontem me chocou, não aqui no Rio Grande do Norte, mas um caso que aconteceu em São Paulo, de uma dentista agredida pelo seu marido, um influente colaborador aí do mercado financeiro, e ele atacou várias vezes com pancadas, com um taco de beisebol. Essa mulher machucada, essa mulher estava na rua, ela estava no chão, ele socando ela. E, infelizmente, a pessoa que viu que era um segurança da rua não fez nada. Ela continuou sendo espancada, foi levada para dentro de casa e, graças a Deus, os vizinhos ouviram os gritos de socorro e ligaram para a polícia. Então, a omissão também é violência. Se você estiver presenciando uma violência contra a mulher, ligue o 190 e chame a polícia. Obrigada.
1: Parabenizar a deputada Cristiane Dantas pelo seu discurso. Antes de passar a palavra ao deputado Zé Dias, queria aproveitar, deputado Zé Dias, para parabenizar o senhor via doutor Marcelo Alves pelo brilhante discurso que ele fez ontem na posse do doutor Ivan Lira. Fez um discurso para todo mundo ver. Discurso para cima, beleza, bonito demais, viu? Parabéns pelo filho que você tem, viu? Preparadíssimo em tudo, viu? Parabéns. Com a palavra, o deputado José Dias, o terceiro orador inscrito nos horários dos deputados.
2: Meu amigo, inicialmente, meus agradecimentos de todo o coração. Senhor presidente, senhoras, senhores deputados, caríssimos ouvintes e telespectadores. Senhor presidente, no encerramento dessa minha já longa jornada parlamentar, 40 anos, 10 mandatos, eu vivi a eleição de 86, quando nós, brasileiros, elegemos a Assembleia, que seria constituinte de 88. Nós, aí, tínhamos uma grande esperança de fazermos, vamos dizer assim, uma transição democrática aí com perdão de bandidos, porque assassinaram, roubaram terroristas, mas houve, vamos dizer assim, um sentido de perdão e de conciliação para que a pátria marchasse em paz para um futuro. E esse futuro veio muito ruim. A própria Constituição, senhor presidente, tecnicamente, é uma das piores do mundo, porque agasalhou inúmeras todas as matérias que eram possíveis de se colocar em decretos, em leis ordinárias, em normas, e isso trouxe, na realidade, uma dificuldade muito grande para a aplicação dessa Constituição. E, além de tudo, tem uma contradição estrutural que é bárbara. Hoje se fala que o presidente da República não tem poderes e tem que negociar, tem que comprar, tem que roubar para administrar. Mas se imaginou uma Constituição para um regime parlamentarista e terminamos no presidencialista. Então, essa contradição não foi resolvida. Mas, pasme, senhor presidente, eu vou falar nela e na eleição que nós vamos ter este ano. Daquela constituinte, daquela que deu uma constituição, a de 88, o PT achou que ela não era tão ruim suficiente para apoiar e foi contra. Foi contra, senhor presidente. Nós não podemos nem imaginar que uma Constituição que foi feita sob o regime acerto de contas e foi feita uma construção realmente dessa natureza, ainda teve o voto contra do PT. Agora, senhor presidente, nós estamos em outro momento, que infelizmente eu não sou mais candidato, ou felizmente, talvez gente mais jovem e mais disposta do que eu, mais capaz, venha para esse plenário prestar um serviço maior. Mas nós estamos vivendo agora um momento agônico. Naquela época, nós perdemos também o bonde da história, porque logo depois nós tivemos a queda do Muro de Berlim e, consequente, a queda do regime soviético. O esclarecimento do terror que foi o regime stalinista, o que foi o comunismo no mundo inteiro. Nós tivemos a infelicidade de fazermos a nossa transição antes disso e fizemos uma construção sob a égide ainda dessa influência maldita. Agora, senhor presidente, nós estamos vivendo um momento extremamente diferente no mundo inteiro, senhor presidente. Nós estamos vendo que novos ares estão realmente devastando essa ideologia. Senhor presidente, me dá 2 minutos, por favor. Estão devastando totalmente essa ideologia de esquerda, a ideologia comunista, que propala um Estado forte, grande, e, ao contrário, é o Estado que destrói a nação, e o Estado só pode ser grande se a nação for grande. Estamos vivendo, senhor presidente, uma das maiores crises da nossa história. Alguns economistas já admitem que a nossa situação está caminhando a passos bem firmes para uma situação igual ou pior do que o tempo de Dona Dilma. Então, senhor presidente, cabe a nós, e agora nós estamos vendo como a América Latina, essencialmente, acabou com o Foro de São Paulo. O Foro de São Paulo só tem hoje Brasil e Nicarágua. São os dois grandes paladinos. Nós temos a chance maravilhosa de despertarmos e acabarmos com essa desgraça que assola o Brasil e caminharmos juntamente com nossos irmãos da América Latina, nossos irmãos da Argentina, da Bolívia, do Peru, do Chile, da Colômbia, enfim, todos os povos que tiveram a oportunidade de se pronunciar em eleições este ano estão renegando esse regime perverso que tem destruído o nosso país. Para se ter uma ideia, senhor presidente, para falar sobre essa situação com todos os dados, nós precisaríamos realmente de tempo, mas diga tempo nisso. Mas quando nós voltamos à primeira Constituição, só para dar um exemplo, nós éramos mais ricos do que a China. Hoje, nós estamos pedindo favores à China. Senhor presidente, quem acabou isso foi, na realidade, essa mentalidade. Nós temos mais

0: mais recursos naturais do que a própria China. E saímos de uma...
1: Orador escrito, deputado Papa Girimum Vivaldo Costa. Com a palavra, deputado Vivaldo Costa.
2: Senhor presidente, senhores deputados, é prestar uma singela homenagem a uma pessoa muito querida em Caicó, que dedicou sua vida inteira na área de saúde a fazer o bem, como enfermeira e como parteira, sobretudo como parteira. E essa pessoa está completando hoje 100 anos de vida. Hoje é o centenário de Ana de Antão. A enfermeira que eu me refiro, a parteira que eu me refiro, é uma pessoa muito estimada em Caicó até hoje, toda a população, chamada Ana de Antão.

0: Ana de Antão, 100 anos de vida, um legado que atravessa gerações. Em 2026, o centenário de nascimento de Ana de Antão convida a comunidade caicoense a revisitar a trajetória de uma mulher cuja vida foi marcada pelo cuidado, pela generosidade, pelo compromisso com o próximo. Parteira e enfermeira, Ana tornou-se referência de acolhimento e dedicação ao Hospital do Siridó, em Caicó. E em toda a região do Siridó, eu tive o prazer e a felicidade de trabalhar com Ana de Antão. Eu, como médico, diretor e presidente da Fundação Hospitalar Carlinhos Dantas, e Ana de Antão como enfermeira, como parteira, dedicada, atenciosa. E me tornei muito amigo de Ana de Antão. Por isso que hoje, por justa homenagem, eu presto essa singela homenagem no centenário de Ana de Antão. Ana, parteira, Ana, enfermeira, uma mulher do bem, uma mulher que tinha as mãos que parecia que salvava vidas. Quando Ana de Antão chegava no hospital, eu, médico jovem, ficava observando. Aquelas mulheres tinham o maior carinho, parece que elas se revigoravam com a presença de Ana de Antão. Portanto, em nome do povo de Caicó, em nome do povo do Siridó, presto esta homenagem hoje aqui na Assembleia Legislativa a essa mulher que tanto bem fez à comunidade caicoense, que tanto bem fez à comunidade siridóense. É só, senhor presidente.
1: Está encerrado o horário do expediente, passamos ao horário das proposições. Não tendo nenhum inscrito no horário de proposições, passamos agora ao horário da liderança. Com a palavra, o primeiro orador inscrito, o coronel Azevedo. Com a palavra, o coronel Azevedo.
2: Senhor presidente, senhoras e senhores deputados, hoje eu quero me pronunciar aqui um assunto que todos, creio que é unanimidade aqui em nossa casa legislativa. Todos os deputados e deputadas têm a mesma impressão, tem o mesmo carinho, tem a mesma relação de confiança e amizade com um amigo que ele é o recordista de mandatos em nossa Assembleia Legislativa. São 14 mandatos ao todo. 14. Ele foi vice-governador, foi governador, foi deputado federal, vários mandatos de deputado estadual e foi prefeito de Caicó. Todos já sabem que eu estou falando do nosso amigo Papa Girimum. Papa Girimum, Vivaldo Silvino da Costa, também conhecido como Papa Girimum. Esse médico amigo do povo, grande político brasileiro e potiguar. Eu quero dizer a todos que eu tive a honra, a alegria e a felicidade, e por que não dizer a graça de Deus, em ter conhecido Vivaldo Costa ali durante o governo José Agripino. Eu trabalhava na Polícia Militar, fui convidado para comandar a guarda do Palácio Potengi com a saída de um tenente da Polícia Militar que passou no concurso para o Ministério Público. E dali tive a oportunidade dada por Vivaldo para ser o seu ajudante de ordens. E em 94, conheci todo o estado do Rio Grande do Norte, caminhando, viajando e trabalhando ao lado desse grande homem. E especialmente a região do Siridó. Todas as sextas-feiras, nós viajávamos.

0: saímos daqui depois do almoço, íamos para Caicó e voltávamos na segunda-feira. Vivaldo, como governador do estado, atendia como médico, atendia uma fila de crianças, médico, pediatra, ali realizava talvez a sua segunda maior paixão. A primeira é a política e a segunda maior paixão é o exercício da medicina. E eu via no semblante, Vivaldo, a alegria de poder clinicar, medicar cada criança, cada família que eu procurava. Mas Vivaldo, naturalmente, como ele repetia uma frase, quem não faz por sua terra, não faz pela terra de ninguém. Eu pude acompanhar a dedicação e o planejamento prévio, ainda como vice-governador, das principais obras. Não vou falar aqui porque seria muito tempo, mas eu fiz aqui um resumo, Papa. A passagem das Traíras, um sonho de 100 anos, né? Realizado em cerca de 10 meses, ou menos do que isso. A estrada Caicó-Palma, Florânia-Jucurutu, belíssima estrada, até hoje está aí. Parelhas-Equador, a ampliação do Hospital do Seridó, um programa habitacional, um dos melhores da história do Rio Grande do Norte. Pude assistir às entregas e a felicidade no rosto de cada homem, de cada mulher que recebia um lar ou tinha a melhoria do seu lar através daquele programa instituído pelo Papa Jerimundo. As eletrificações rurais, nunca se viu tanta extensão de eletrificação rural através de diversas cooperativas, levando ao homem do campo a energia tão necessária para a qualidade de vida. Por tudo isso, Vivaldo, hoje eu quero fazer essa homenagem, esse reconhecimento e te agradecer por todas as oportunidades que você me deu na minha vida.
1: Deputado,
0: todo o ensinamento que você me deu.
1: Me permite uma parte?
0: Uma parte ao nosso amigo Papa Jerimundo Vivaldo Costa.
1: Olha, eu fui pego de surpresa pela generosidade do coronel Azevedo. Eu tive a honra e a felicidade de ter o coronel Azevedo como meu auxiliar. Eu ia assumir o governo e eu tinha medo, eu sou um líder popular do meio do povo, eu tinha medo de andar acompanhado com militares com farda e descobri que Azevedo era estudante de direito, era um homem disposto, correto, leal, bom. E aí convidei Azevedo para ser meu auxiliar. Foi a maior felicidade que eu tive na minha vida, porque as informações que me deram de Azevedo, todas elas foram ampliadas por mil. Todas as informações que me deram de Azevedo foram superadas. Um homem correto, leal, sincero, amigo, sobretudo amigo. E me tornei como uma espécie de irmão de Azevedo. Por essa era a colocação que queria fazer nesse momento. Dizer ao povo do Rio Grande do Norte que eu tenho por Azevedo a maior estima e a maior admiração. E quando foi agora no voto para voltar a essa casa, eu procurei Azevedo. Nem precisava procurar, porque ele já se sentia incluído na relação dos que iam ajudar ao Papa voltar para a Assembleia Legislativa. Por tudo isso, pelo carinho, pela amizade, pela dedicação, eu quero agradecer de público ao povo, que seja de conhecimento de todo o Rio Grande do Norte, principalmente a população de Caicó e do Seridó, essa estima e essa gratidão que eu tenho ao deputado Azevedo. Um abraço, Azevedo.
0: Muito obrigado, Papa. Muito obrigado. E, para concluir, uma passagem aqui para descontrair. Em 2018, eu decidi, depois de ter deixado o comando da Polícia Militar, ser candidato. E, quando eu fui a Caicó, no período pré-eleitoral, eu avisei a Vivaldo: Vivaldo, eu vou a Caicó. Ele disse: você vem a Caicó? Eu vou. Aí ele disse: então, fique lá no meu apartamento. E eu quero que você vá dar uma entrevista na rádio. Na rádio, você veja... concorrente, entre aspas, né, de Vivaldo, concorrendo ao mesmo cargo de deputado estadual, ele me deu o horário inteiro da rádio, que seria dele, me alojou no seu apartamento lá, permitiu que eu ficasse lá acomodado, e passei quase uma hora sendo entrevistado no programa de rádio de Vivaldo Costa. Eu disse, eu não posso fazer outra coisa aqui, a não ser falar das obras de Vivaldo, que eu pude acompanhá-las uma por uma, quando ele foi governador em 94, e pedi o voto, se for possível, pedi o voto para que o povo de Caicó, do Seridó, do Granado, vote nesse grande homem, que merece mais ser deputado estadual. Isso em 2018, a minha primeira candidatura. Então, Papa, minha eterna gratidão, conte sempre comigo. Deus te abençoe. Muito obrigado.
2: Parabenizar o deputado Coronel Azevedo pelo pronunciamento, enaltecendo o colega deputado Vivaldo. Passamos a palavra ainda no horário da liderança para o segundo orador inscrito, o deputado Nelto Queiroz.
3: Senhor presidente, senhoras e senhores deputados, senhor presidente, fiquei muito feliz na data de ontem, 14 de agosto, aliás, segunda-feira, né? Foi ontem. Aliás, dia 14 de agosto, hoje é dia 18. Então, dia 14 de agosto, agora, foi publicado no Diário Oficial da União um pleito do povo Jucurutu e da região do Seridó, do Vale do Açu e do Meio do Oeste. Nós levamos para Jucurutu, na época, Zé Gripim, senador, um pleito importantíssimo para a educação de Jucurutu e para a nossa região. Foi levar o Instituto Federal para Jucurutu. E foi através do governo federal, na época, Michel Temer, Zé Gripim, senador, e eu lutei junto com a classe política de Jucurutu para levarmos o IFRN. E lá foi concretizado esse sonho de Jucurutu. E agora, dia 14 de agosto, saiu outro pleito que eu fiz ao Ministério da Educação o ano passado, no mês de abril do ano passado, pedindo para o nosso IFRN fosse transformado exatamente num campus avançado. E, graças a Deus, conseguimos. E essa portaria do ministro da Educação do Estado, eu agradeço ao ministro da Educação, agradeço ao presidente Lula, que atendeu esse pleito do deputado Nelto Queiroz, avançando o nosso Instituto Federal da nossa Jucurutu, que atende pessoas do Médio Oeste, Campo Grande, Paraú, Triunfo, Janduís, Messias Tagino, como também o nosso Seridó e até do Vale do Açu, São Rafael também, Santana, Mata e tantas cidades. Jovens que lá são qualificados no Instituto Federal. O Instituto Federal é uma universidade federal no município. E graças a esse mandato do povo, do deputado Nelto Queiroz, a luta que conseguimos um avanço do Instituto Federal de Jucurutu. Eu agradeço e estamos comemorando com a juventude de Jucurutu, os estudantes, que lá, além de ter um ensino federal, tem lá um prédio maravilhoso que abriga a população desse município de Jucurutu, ao redor da nossa Jucurutu. E por falar em Jucurutu, eu faço um apelo à governadora Fátima, à direção da Caerne, que os moradores de Jucurutu enfrentam problemas graves de prolongados dias da falta de abastecimento da água. Nos bairros Novo Horizonte, Pedra Branca, e os moradores denunciam, até mesmo nas redes sociais, na rádio Cidade Jucurutu, a mim mesmo, deputado Nelto Queiroz, através do meu WhatsApp, e ficam sem água. O mais agravante, senhor presidente, é que passa 15 dias sem água e, de repente, as pessoas não podem pagar a Caerne e a Caerne corta de casas que faltam água há 15 dias. Então, quero pedir à Caerne para que evite esse corte e suspenda a cobrança de 15 dias, porque a legislação, quando falta esse tempo todo, não pode cobrar água. E não posso deixar de pedir mais uma vez para Jucurutu, para a nossa Sérgio do Vale, as novas bombas que abastecem, através da adutora, o abastecimento da água da Sérgio do Vale, dos municípios Triunfo Potiguar e Jucurutu. as bombas velhas vivem quebrando e que precisa ser feita a troca, colocar bombas novas. Eu já fiz esses pleitos aqui também, direto na Caerne, mas, infelizmente, não sai do lugar. Esse é o retrato do atual governo do Estado, da nossa professora Fátima Bezerra. Mas eu renovo aqui o nosso pleito e espero ser atendido. Gostaria aqui de homenagear o nosso conterrâneo e amigo, Monsenhor João Medeiros Filho, natural de Ucurutu, padre João Medeiros Filho, assistente eclesiástico de Mossoró, dos mosteiros, aliás, das filhas de Santana, recebeu o título Monsenhor Capelão de Sua Santidade, o Papa. O anúncio foi feito pelo arcebispo metropolitano Natal, Dom João Santos Cardoso, durante a missa de abertura das Assembleias, na manhã desse último sábado, 15 de agosto, capela do Colégio Marista. Padre João Medeiros nasceu em Jucurutu no dia 16 de março de 1941. Foi ordenado sacerdote em 25 de agosto de 1965. Durante seu ministério presbiteral, atuou em paróquias da Diocese de Natal e do Rio de Janeiro, Diocese de Caicó, escreveu vários livros que lhe renderam uma cadeira na Academia Norte-Rio-Grandense de Letras do nosso estado. São 75 anos dedicados à Igreja Católica. A investidura do Monsenhor João Medeiros Filho será no dia 15 de novembro, durante a missa solene que celebra a dedicação da Catedral Metropolitana Natal, dentro da festa Nossa Senhora da Apresentação, que, se Deus quiser, eu estarei presente com minha família, parabenizando o nosso Monsenhor João Medeiros Filhos, meu irmão conterrâneo jucurutuense. Com o maior prazer, deputado Vivaldo.
1: Quero dizer que Vossa Excelência é sempre um deputado muito atento, muito presente em Caicó, em Jucurutu, na região do Seridó. Vossa Excelência tem sido um deputado muito atuante, competente e atuante. E também, na hora que Vossa Excelência registra a nomeação do Papa, do nosso conterrâneo e amigo, Padre João Medeiros Filho, que agora passa a ser Monsenhor, é um motivo de satisfação, não só para Vossa Excelência, que é amigo pessoal dele, mas também para o deputado Vivaldo Costa, que é amigo e admirador do Padre João Medeiros. E tenho certeza que todo o Seridó gostaria de abraçar nesse momento, parabenizar nesse momento toda a liderança e principalmente o povo, homenagear o Padre João Medeiros Filho pela nomeação de Monsenhor. Deixa de ser padre e passa a ocupar o cargo honroso de Monsenhor João Medeiros Filho. Era só deputado.
3: Eu agradeço ao deputado Vivaldo, um homem símbolo da nossa região de Seridó. Vivaldo, inclusive, eu tenho até fotos que ele tem também. E por falar no próprio padre João Medeiros, que é amigo pessoal de Vivaldo também, toda a família de padre João Medeiros é amigo de Vivaldo também. Me lembro até de uma foto que existe de Frei Damião com Vivaldo e Padre João Medeiros em Caicó. Vivaldo Costa em Caicó com Frei Damião, com o Padre João Medeiros e com o próprio Vivaldo Costa, que ele sempre trabalhou com muito carinho em Caicó e na região. Essa foto eu tenho nos meus arquivos. É uma foto, inclusive, muito bonita e simbólica para Caicó e todo o estado. Agradeço ao deputado Vivaldo. E, senhor presidente, eu estive também na cidade de Acari, prestigiando a festa Nossa Senhora da Guia, na última sexta-feira. Estive lá visitando o memorial de Tina Medeiros, com meus conterrâneos, com o ex-prefeito Tom de Acari, com o ex-prefeito Zé Fernando de Acari, o ex-prefeito Dr. Juarez, também de Acari, a ex-prefeita Salésia, todos de Acari, que lá eles me dão uma boa votação em Acari, com suplentes vereadores, Leó e tantos outros. E lá visitei a nossa igreja Nossa Senhora da Guia, cumprimentei o nosso Monsenhor Flávio, que mora em Roma, lá com o nosso Papa. E sempre visito a Cari. Durante o ano, sempre passo por lá e na festa também. E, particularmente, fiquei feliz e emocionado com a linda festa de Acari, mais uma vez a cidade mais limpa do Brasil. Para concluir, senhor presidente, peço mais um minuto para registrar um voto de pesar do falecimento da nossa conterrânea de Acari, no dia 13 de agosto, com 54 anos, Francisca Virgínia Dantas, mãe de dois filhos, Pedro Vicente e Maria Emília, filha do saudoso Vicente de Tota, irmã do empresário José Vigênio. Virgínia era graduada em pedagogia, funcionária pública municipal de Acari, onde foi professora e também exerceu o cargo de supervisora pedagógica, diretora do Museu Histórico de Acari e secretária municipal do Desenvolvimento Econômico de Esporte e Lazer. Também era professora do município de Canalva dos Dantas. O nosso sentimento à família. Para concluir, senhor presidente, eu quero aqui parabenizar a gestão do prefeito Fernando, que ainda é meu parente e primo de Acari, que com sua equipe tem feito uma bela gestão e deu um apoio muito forte da nossa festa, Nossa Senhora da Guia. Aqui resiste a emoção grande, não só da festa, mas como também da nossa procissão no sábado que aconteceu à tarde de Nossa Senhora da Guia na cidade de Acari. Peço mais meu minuto, senhor presidente. Não posso deixar de registrar, mais meu minuto. Não posso deixar também de registrar a nossa comunidade amada, querida de Jucurutu, Boi Selado, onde sempre participo, revejo as conterrâneas e conterrâneos de Boi Selado e da Redondeza, os municípios vizinhos de Santana do Mato, São Rafael, onde participei também no último sábado da festa de padroeira Nossa Senhora da Guia de Boi Selado e Jucurutu. Fiquei muito feliz, emocionado, onde abracei toda a população numa linda festa Nossa Senhora da Guia em Boi Selado e Jucurutu.
4: Está encerrado o horário da liderança. Eu passo aqui agora a palavra para a deputada Cristiane para assumir a presidência enquanto eu usarei o...
5: Agora, no horário dos deputados, passo a palavra para o deputado Tomba Farias.
6: Senhora Presidente, senhores deputados, aqueles que nos assistam, que nos assiste pela TV Assembleia, que nos escuta pelo Rádio Assembleia, hoje é um dia de agradecimento. Mas, antes de agradecer, a vida política é uma coisa muito interessante. Tem horas... Que a gente pensa na política, e a política não é uma coisa, não é uma tarefa fácil, deputada Cristiane. Tem hora que a gente pensa em deixar quando as coisas acontecem de forma diferente, mas tem a hora de que o povo, né, dá o combustível que você precisa continuar e seguir em frente. E domingo eu vivi esse momento mais uma vez na vida política e pública da minha cidade, do meu estado, do meu Rio Grande do Norte. Nós convocamos a população para o adesivaço e hoje as coisas na minha cidade estão invertidas. Mas nós tivemos a grata felicidade e a gratidão do meu povo, da minha cidade e do meu Rio Grande do Norte, que estiveram lá presentes. Vários prefeitos foram me abraçar lá, em saber que lá era o adesivaço mais localizado para a cidade, e nós tivemos a gratidão de ter tantas pessoas que deixaram as suas casas, que deixaram o dia de domingo, que é um dia de descanso, que é um dia de você estar com a família, de você estar com seus filhos, de você descansar. Mas as pessoas foram para lá, deputada Cristiane, para colocar o adesivo de um político no seu para-brisa do seu carro. Isso não é uma tarefa fácil nos dias de hoje. E a gente quer agradecer a todos vocês que deixaram suas casas, que levaram os seus veículos de propriedade de vocês, que colocaram no para-brisa dos seus carros um político. Mas, com certeza, esse gesto muito nos deixa felizes. Muito me dá a oportunidade para que eu possa fazer mais, para que eu que o meu descanso seja prorrogado para depois do dia 4. Que a cada momento que a gente passa, que a cada momento que a gente caminha, que cada pessoa que nos dá a mão, que nos abraça, que cochicha no seu ouvido, que diz aquilo que a gente quer escutar, a gente tenha consciência e que nós estamos no caminho certo e que cumprimos com o nosso mandato. Principalmente quando a gente escuta as coisas e as pessoas sabem que a minha luta, a minha trajetória de vida é defender a minha cidade de Santa Cruz, o meu Trairi, a minha região Agreste, o Potengi, enfim, o Rio Grande do Norte. Este Rio Grande do Norte que pega uma pessoa que não tem pai político, que não tem mãe política, que não vem de uma trajetória política e que, com uma administração consagradora que foi feita numa cidade de Santa Cruz, transformando uma cidade e uma região, conseguiu colocar o seu nome no estado do Rio Grande do Norte. Conseguiu levar as pessoas a entender e não colocar. E aqueles que não tiveram carro foram lá me abraçar e dizer de que não tinha carro, mas que o adesivo estava no coração delas. Então, isso foram palavras que muito me deixou. Meu muito obrigado, Santa Cruz. Meu muito obrigado, Trairi. Meu muito obrigado, Rio Grande do Norte, pelo grande domingo que vocês me proporcionaram. Muito obrigado, senhor presidente.
5: Parabéns, deputado Tomba. Seu mandato merece ser reconhecido pela importância, pelo importante trabalho que você faz aqui na Assembleia. Está encerrado o horário dos deputados. Convoco uma sessão ordinária para amanhã, horário regimental, e anuncio que compareceram a essa sessão 16 senhores deputados. Está encerrada a sessão.

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5: 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Buriti, Meriti ou Meritiba. 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Isso porque o buriti é uma espécie de palmeira típica de lugares alagados. Seus frutos são do tamanho de um ovo, com casca avermelhada e manchas pretas.
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7: Meio-dia e 2.

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1: Olá, Brasil! Existem diversas palavras e expressões incorretas referentes às pessoas com deficiência, que, na verdade, traduzem preconceitos presentes na sociedade. Inválido, paralítico, excepcional ou portador de necessidades especiais são alguns exemplos usados ao longo da história e ainda hoje muito difundidos. Esses termos indicam ideias erradas, pois estão relacionados com as noções de incapacidade, ineficiência e dependência. A expressão correta é pessoa com deficiência, ou seja, primeiro vem a pessoa e depois sua deficiência, que representa uma condição também determinada pelo meio econômico e social no qual a pessoa está inserida. Assim, quanto mais acessível for o ambiente social, menor é a limitação da pessoa. Portanto, vamos usar e divulgar o termo correto e o seu significado, e com isso, combater o preconceito. Tuca Munhoz para o Minuto da Inclusão.
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4: A gente também fala tupi.
5: Aracaju é a capital de Sergipe e o nome de um povo indígena do Pará. A palavra Aracaju vem do tupi e significa cajueiro dos papagaios. Ará quer dizer papagaio e acaiu, cajueiro, ou o fruto dessa árvore, o caju. Ará é o nome genérico para as aves da família do papagaio e arara é o aumentativo de ará, ou seja, um papagaio grande.
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7: Meio-dia e 18.

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7: O mingau é um prato leve e cremoso, uma papa feita a partir de cereais, como aveia ou milho. A palavra mingau vem do tupi e é composta por mingá, que significa pastoso, algo que não é sólido, mas u, que indica comida. Alguns grupos indígenas também usam um tipo de mingau grudento, feito de mandioca, para colar penas no corpo.
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9: Meio-dia e 31.

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2: Abacaxi é uma palavra de origem tupi, formada por ibá, que significa fruta, mais cati, algo que tem cheiro forte, podendo ser agradável ou não. Então, abacaxi quer dizer fruta cheirosa. Interessante que no português de Portugal, a mesma fruta é chamada de ananás. E essa é outra palavra tupi usada para designar o fruto.
1: A gente também fala tupi. Uma parceria Rádio Senado.
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4: Meio-dia e 48.

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8: A sede do governo do Distrito Federal fica no Palácio do Buriti, que é uma palavra do tupi. Buriti, Meriti ou Meritiba. 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Isso porque o buriti é uma espécie de palmeira típica de lugares alagados. Seus frutos são do tamanho de um ovo, com casca avermelhada e manchas pretas.
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10: 1:04.

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2: 1:18.

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2: A gente também fala tupi.
3: As cataratas do Iguaçu são grandiosas. Esse nome vem do tupi e significa rio grande ou abundância de água. Açu ou Guaçu são usados na forma de sufixo e significam grande, enquanto o termo I quer dizer água ou rio. Essas expressões aparecem na composição de várias palavras, como em Paraguaçu, que tem o mesmo significado, mar ou rio grande.
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5: 1:31. 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
6: Hoje é terça-feira, 18 de agosto de 2026. Começa agora o jornal Câmara é Notícia e estes são os destaques de hoje. Conheça as regras para as campanhas eleitorais deste ano que acabaram de começar. Instalada a comissão mista que vai analisar medida provisória com linhas de crédito para motociclistas de aplicativos. Deputados aprovam projeto que permite desconto no salário para pagamento de aluguel. Câmara aprovou um projeto que reduz tributos pagos por empresas resseguradoras nacionais. Conheça as regras para as campanhas eleitorais deste ano que acabaram de começar. A repórter Maria

0: Maria Neves nos conta especialmente o que vale para os eleitores.
1: Com o lançamento das candidaturas presidenciais, as campanhas eleitorais deste ano já estão nas ruas. Nesse período pré-eleição, que vai até às 22 horas do dia anterior ao primeiro turno de votação, em 4 de outubro, principalmente os candidatos devem ficar atentos ao que pode ou não pode ser feito nas propagandas políticas. Mas há regras também para os eleitores. Como destaca a juíza eleitoral do Distrito Federal, Geilza Diniz,

0: claro que aquilo ali é feito com a inteligência artificial.
1: A propaganda por meio da internet, inclusive em redes sociais, também é permitida, mas apenas por meio do chamado impulsionamento. Nesse caso, o candidato paga para que a rede ofereça seu conteúdo aos usuários. Assim como nas peças produzidas por inteligência artificial, a publicação deve deixar claro que se trata de conteúdo pago. Os eleitores, por sua vez, podem pedir voto para seus candidatos por meio das redes sociais. Os chamados influenciadores também podem exibir conteúdos pagos pelos candidatos, mas com a identificação de que se trata de impulsionamento. Já o uso de robôs, como se fossem usuários humanos para distribuir propaganda em massa, é totalmente proibido. O objetivo é não causar desequilíbrio na disputa, como explica Geilza Diniz.
0: O que a gente precisa focar é em tentar garantir um sistema democrático livre que seja baseado nessa igualdade de condições entre os candidatos, o que é tão difícil, né, de ser efetivado, mas que nós temos muitas ferramentas agora para garantir uma rigidez maior do processo eleitoral.
1: Quanto aos métodos tradicionais de campanha, fora da internet, as regras também são rigorosas. A contratação de shows como parte de comícios continua proibida. Artistas, no entanto, podem participar desses atos para pedir voto. Propaganda em locais públicos também são vedadas, inclusive em outdoors. Colar cartazes em locais públicos, jogar panfletos nas ruas ou fazer inscrições em muros são condutas proibidas. Além disso, os candidatos não podem usar telemarketing nas campanhas. No caso dos eleitores, a legislação permite que divulguem os candidatos de sua preferência. Mas a juíza Geilza Diniz explica que também existem condições para isso.
0: Nós temos um tamanho de adesivo que é de 0,5 metro quadrado para colocar nos veículos, né? E a pessoa, obviamente, ela tem que autorizá-la. Agora, quando é aquele adesivo furadinho, né, no tipo de tela, ele pode pegar a parte traseira ali do veículo todinho.
1: Eleitores ainda podem colocar material de campanha nas próprias fachadas de casa, desde que também não excedam a 0,5 metro quadrado. Outro papel importante dos cidadãos no processo eleitoral, como ressaltou Geilza Diniz, é na fiscalização das condutas dos candidatos. A juíza explica que a Justiça Eleitoral criou um aplicativo chamado Pardal, que permite aos eleitores fotografar propagandas irregulares e enviar a imagem aos tribunais. A Justiça Eleitoral pode aplicar punições sempre que constatar uma irregularidade. Quem quiser conhecer melhor as regras, pode acessar a cartilha da Propaganda Eleitoral 2026 na página do Tribunal Eleitoral do Distrito Federal. Da Rádio Câmara de Brasília, Maria Neves.
2: Foi instalada a comissão mista que vai analisar a medida provisória com linhas de crédito para motociclistas de aplicativos. A repórter Silvia Munhato acompanhou.
3: Foi instalada a comissão mista que vai analisar a medida provisória que criou uma nova linha de financiamento para entregadores, além de motociclistas cadastrados em plataformas digitais há pelo menos 6 meses e que tenham feito no mínimo 100 corridas ou entregas. A medida está dentro do programa Move Brasil, que também criou linhas especiais para taxistas e motoristas de aplicativos. Outra medida provisória destinou R$ 30 bilhões para as operações que estão dentro do programa Move Brasil. A senadora Leila Barros, do PDT do Distrito Federal, será a presidente da comissão.
4: Bom, primeiramente eu vou me reunir agora com a relatora designada, a deputada Amanda Gentil. E aí nós vamos construir um cronograma das reuniões, das audiências públicas, como que ela quer tratar, né? A presidência, a gente atua muito de forma democrática. É muito importante a gente escutar os colegas, né, os integrantes da comissão, em especial a relatora, para a gente traçar o nosso cronograma de atividades nas reuniões da comissão.
3: A linha de crédito também vale para motociclistas profissionais com vínculo empregatício formal e pelo menos 6 meses de exercício da atividade. O financiamento pode ser usado para comprar motocicletas, motonetas, ciclomotores.

0: flex e bicicletas elétricas produzidas no Brasil ou vinculadas a projetos de investimento produtivo nacional. No caso dos veículos motorizados, o limite é de 160 cilindradas. Segundo o governo, as operações têm juros de 12,5% ao ano para homens e de 11,5% ao ano para mulheres. O prazo de pagamento é de até 48 meses, com carência de 2 meses para o início das parcelas. A linha de crédito está sendo operada pelo Banco do Brasil, pela Caixa Econômica Federal e por outros agentes financeiros e fintechs que venham a ser habilitados e assumam os riscos das operações. Após a análise da comissão mista, a medida provisória que trata de crédito para motociclistas de aplicativos vai ser analisada pelos plenários da Câmara e do Senado. Da Rádio Câmara de Brasília, Silvia Minhato.
1: A Câmara aprovou a criação de um símbolo nacional para conscientização sobre doenças raras. E a repórter Paula Bittar acompanhou a votação.
2: A Comissão de Constituição e Justiça da Câmara aprovou uma proposta que reconhece o laço multicolorido como símbolo nacional da luta pelos direitos das pessoas com doenças raras no Brasil. O símbolo terá 5 cores: rosa, lilás, azul, verde e amarelo. Segundo o texto, as pontas começam em rosa e passam gradualmente pelo lilás, azul e verde até chegar ao amarelo no centro do laço. O uso do símbolo será opcional e sua ausência não prejudica o exercício de direitos e garantias previstos em lei. O projeto segue modelo semelhante ao do cordão de girassóis, reconhecido por lei como símbolo oficial das deficiências ocultas. As doenças raras, embora individualmente pouco prevalentes, afetam milhões de brasileiros, conforme destaca a relatora na comissão, deputada Silvia Cristina, do PP de Rondônia.
3: Mais do que um símbolo, esse laço representa milhões de brasileiros que convivem diariamente com o desafio do diagnóstico tardio, da dificuldade de acesso ao tratamento e, muitas vezes, da invisibilidade. Segundo o Ministério da Saúde, cerca de 13 milhões de brasileiros vivem com alguma doença rara. São mais de 7 mil doenças raras descritas, das quais aproximadamente 80% tem origem genética e 20% decorrem de causas infecciosas, imunológicas, ambientais ou degenerativas.
2: Segundo Silvia Cristina, as doenças raras são um relevante desafio para o sistema público de saúde. Ela afirma que iniciativas legislativas de conscientização e visibilidade social são legítimas e adequadas ao interesse público. O Brasil já conta com o Dia Nacional das Doenças Raras e o Dia Nacional da Informação, Capacitação e Pesquisa sobre Doenças Raras, mas ainda não possui um símbolo oficial para a causa. O projeto que reconhece o laço multicolorido como símbolo nacional da luta pelos direitos das pessoas com doenças raras no Brasil segue para o Senado, a menos que haja recurso para análise pelo plenário. Da Rádio Câmara de Brasília, Paula Bittar.
1: Projeto em debate na Câmara quer a punição para criminosos que expulsam moradores de suas casas. A repórter Mônica Tati explica.
4: Proposta em debate na Câmara dos Deputados quer transformar em crime a prática de expulsar moradores de suas residências mediante violência. O projeto também prevê punições para quem coagir moradores a colaborar com atividades criminosas, impor cobranças ilegais a comerciantes ou famílias, ou utilizar o monitoramento eletrônico clandestino. Segundo o autor, o deputado Capitão Alden, do PL da Bahia, o objetivo é impedir que facções criminosas ou grupos armados dominem grandes áreas através do terror e da violência contra moradores e comerciantes. O Código Penal já prevê os crimes de ameaça, constrangimento ilegal e esbulho possessório, mas nenhum desses dispositivos reflete a gravidade da expulsão de moradores, segundo o capitão Alden.
5: Famílias inteiras são expulsas de suas próprias casas sob ameaça de morte. Muitas vezes porque se recusaram a colaborar com criminosos, porque possuem parentes policiais ou porque esses parentes pertencem a uma outra facção rival ou simplesmente porque o tráfico decidiu tomar aquele imóvel. Na prática, essas organizações criminosas passaram a exercer um poder paralelo, dominando territórios, confiscando imóveis e impondo regras pela força.
4: Pelo projeto, o crime de expulsão de moradores por meio de violência, grave ameaça ou intimidação praticada por organizações criminosas, será punido com reclusão de 8 a 12 anos e multa. Será enquadrado no mesmo crime quem pichar ou sinalizar imóvel com ordens de desocupação, participar de ordens de expulsão, destruir ou invadir imóveis para coagir moradores a sair, obrigar pessoas a praticar atos ilícitos, exigir o pagamento de taxas de moradores ou comerciantes e instalar e operar clandestinamente sistemas de vigilância eletrônica. A pena poderá ser aumentada em 1/3 se a vítima for pessoa idosa, criança, pessoa com deficiência ou mulher chefe de família. O projeto também agrava a punição de pichações que transmitam mensagens relacionadas a crimes, exaltação de organizações criminosas, racismo, preconceito ou incitação ao consumo de drogas. Nesse caso, a pena passa a ser de 12 meses a 2 anos de detenção e multa. A proposta, que criminaliza a expulsão de moradores e comerciantes de suas propriedades mediante o uso de violência, já foi aprovada pela Comissão de Segurança Pública e Combate ao Crime Organizado e deve ser votada por mais 3 comissões antes de seguir para o plenário da Câmara. Da Rádio Câmara de Brasília, Mônica Tati.
1: A Câmara aprovou o projeto que permite desconto no salário para pagamento de aluguel. Entenda na reportagem de Antônio Vital.
6: O plenário da Câmara aprovou o projeto que autoriza desconto diretamente no salário do inquilino para o pagamento do aluguel. O projeto, apresentado pelo deputado Júlio Lopes, do PP do Rio de Janeiro, cria possibilidades de consignação em folha de pagamento para aluguéis residenciais. O sistema será parecido com um dos chamados empréstimos consignados, que permitem desconto em folha para pagar financiamentos bancários. De acordo com a proposta, o aluguel consignado vai funcionar como garantia para as locações, o que pode baratear os custos para o locatário. O projeto estabelece um limite de 30% do salário para o pagamento do aluguel e permite que mais de uma pessoa ofereça essa garantia até alcançar o valor do aluguel. Além disso, prevê que o locatário empregado de empresa pública ou privada ficará dispensado da multa contratual se tiver que devolver o imóvel por conta da transferência para outra cidade. No plenário, o relator, deputado Cláudio Cajado, do PP da Bahia, acatou sugestão de mudança apresentada pela deputada Érica Cocai, do PT do Distrito Federal, que retirou do texto a possibilidade de uso do saldo do FGTS para pagamento do aluguel.
7: Consideramos meritória a emenda de plenário apresentada, vez que preserva a finalidade do FGTS, que é assegurar proteção financeira ao trabalhador em situações específicas, reduzindo-se o risco de comprometimento dessa reserva financeira do trabalhador.
6: O projeto que autoriza desconto diretamente no salário do inquilino para o pagamento do aluguel seguiu para análise do Senado. Da Rádio Câmara de Brasília, Antônio Vital.
1: A Câmara aprovou um projeto que reduz tributos pagos por empresas resseguradoras nacionais. E o repórter Marcelo Lascher nos conta quais as medidas propostas.
8: O plenário da Câmara aprovou o projeto que reduz a carga tributária para resseguradoras nacionais. Resseguradoras são empresas que assumem parte dos riscos das seguradoras. Elas são responsáveis por uma espécie de seguro do seguro, usado principalmente em operações de grande valor ou com potencial para gerar perdas elevadas. O principal benefício proposto pelo projeto é a redução da alíquota da Contribuição Social sobre o Lucro Líquido, a CSLL, que hoje é de 15% e passa a ser de 9%. A proposta foi apresentada pelo deputado Isnaldo Bulhões Júnior, do MDB de Alagoas, com a justificativa de que as resseguradoras nacionais perderam o mercado a partir de 2019, com a eliminação de restrições à atuação de resseguradores estrangeiros. Segundo Isnaldo Bulhões Júnior, as resseguradoras estrangeiras não recolhem no Brasil CSLL e Imposto de Renda sobre Pessoa Jurídica, como as nacionais. Por isso, o projeto também isenta as empresas brasileiras de um adicional do Imposto de Renda. O projeto recebeu parecer favorável do relator, deputado Fernando Monteiro, do PSD de Pernambuco, mas não teve apoio do governo, como explicou o deputado Ayrton Faleiro, do PT do Pará.
9: Nós estamos tratando de um projeto que ele traz implicações financeiras, ordenamento de despesa, impactos nas finanças. Nós estamos numa reta final de governo, que tem um plano econômico em curso, que tem compromissos com a sociedade para fazer entregas. É hora de nós trazermos e aprovarmos aqui coisas que venham trazer impacto financeiro.
8: Para o relator, Fernando Monteiro, a arrecadação pode inclusive vir a aumentar, mesmo com benefício fiscal. Segundo ele, a proposta beneficia as empresas nacionais e pode forçar as estrangeiras a abrirem subsidiárias no país. Já o autor da proposta, Isnaldo Bulhões Júnior, disse que não há prejuízos para a arrecadação.
10: Não há um equívoco, não há nenhum prejuízo, não há nenhum problema. Apenas equaliza a empresa.

0: empresa nacional, a empresa brasileira, dentro da concorrência com as empresas estrangeiras.
1: O projeto que reduz a carga tributária para resseguradoras nacional seguiu para análise do Senado. Da Rádio Câmara de Brasília, com informações de Antônio Vital, Marcelo Larcher.
2: A Câmara aprovou regras especiais para controle sanitário de produtos da agricultura familiar. Voltamos com a repórter Paula Bittar, que nos conta quais são.
3: A Comissão de Constituição e Justiça da Câmara aprovou uma proposta que prevê regras especiais para o controle sanitário e o comércio de produtos alimentícios da agricultura familiar, como doces, queijos e bebidas. O principal ponto da proposta é isentar de autorização governamental prévia a fabricação, a distribuição e a venda de produtos alimentícios coloniais ou artesanais da agricultura familiar, desde que cumpridas certas regras. Pelo texto, poderá haver fiscalização sanitária sobre os alimentos coloniais e artesanais produzidos pelos agricultores familiares, mas ela será prioritariamente orientadora. O projeto prevê que a dispensa de autorização governamental dependerá do cumprimento da lei e de normas relativas à produção, ao controle sanitário e às boas práticas de fabricação. De acordo com o texto aprovado, para comercializar os produtos alimentícios coloniais ou artesanais, os agricultores familiares deverão efetuar o registro eletrônico automático de cada produto previamente à primeira comercialização junto ao órgão competente definido em regulamento, com informações sobre o responsável pela produção, caracterização do produto, área geográfica de comercialização e outras informações. Também deverão capacitar em boas práticas de fabricação de alimentos o profissional responsável por registrar produtos que apresentem risco sanitário relevante, que são, em geral, alimentos mais suscetíveis à deterioração ou contaminação por micro-organismos. Elizabeth Lima é agricultora familiar e doutoranda do Programa de Pós-Graduação em Desenvolvimento Rural da Universidade Federal do Rio Grande do Sul. Ela, que estuda a criação de normas sanitárias para a agricultura familiar, afirma que o debate trazido a partir da proposta é importante porque traz à tona as dificuldades enfrentadas pela produção colonial e artesanal de alimentos, especialmente quanto à adequação das exigências sanitárias à pequena escala, à preservação das práticas tradicionais e à garantia da viabilidade da agricultura familiar.
4: Mas reconhecer essas especificidades não significa substituir ou reduzir os controles públicos por um regime amplo de dispensa e fiscalização apenas eventual, pois nas últimas décadas o Brasil avançou em caminho de diferenciação e simplificação, como o Sistema Brasileiro de Inspeção dos Produtos de Origem Animal, o SISBPOA, e o Selo Arte. Então, é fundamental fortalecer e aperfeiçoar essas políticas.
3: Segundo Elizabeth Lima, fortalecer as políticas passa por ampliar a capacidade técnica e operacional dos serviços públicos de inspeção, investir em assistência técnica e extensão rural continuada e garantir recursos públicos para que os empreendimentos consigam se adequar.
4: E as exigências sanitárias precisam ser pensadas realmente segundo as características dessa produção. Assim, é possível reduzir barreiras desproporcionais sem transferir toda a responsabilidade ao produtor e sem enfraquecer o papel do Estado na garantia da segurança dos alimentos.
3: O projeto, que prevê regras especiais para o controle sanitário e o comércio de produtos alimentícios da agricultura familiar, segue agora para o Senado Federal. Na Rádio Câmara, de Brasília, Paula Bittar.
2: Avança na Câmara a proposta que estabelece condições mais rigorosas para fechamento de turmas de educação de jovens e adultos. O Brasil ainda tem mais de 10 milhões de brasileiros com idade entre 18 e 29 anos que não concluíram o ensino médio. Acompanhe na reportagem de Luiz Cláudio Canuto.
5: A Comissão de Educação da Câmara aprovou o projeto que estabelece condições mais rigorosas para o fechamento de turmas presenciais na rede pública para a educação de jovens e adultos. Segundo o projeto, para fechar turmas, deve haver justificativa do órgão responsável pela gestão da educação, o diagnóstico do impacto da ação e uma manifestação da comunidade escolar e do Ministério Público. A proposta muda a Lei de Diretrizes e Bases da Educação Nacional. O texto do deputado Helder Salomão, do PT do Espírito Santo, foi aprovado conforme o parecer do relator, deputado Luiz Lima, do Novo do Rio de Janeiro. Lima afirma que a educação de jovens e adultos atende a um princípio da Constituição e expressa a garantia do direito à educação.
6: A gente ainda tem um percentual entre 25% e 30% de pessoas que passaram de 20 anos, que têm muita dificuldade com leitura, de compreensão de texto, e essas pessoas

0: também ficam fora do mercado de trabalho. Então, hoje, a comunicação ela está muito evidente. A gente lê o tempo todo, passa mensagem o tempo todo. E esse projeto é extremamente meritório, porque facilita e avisa essas pessoas e comunica. Faz com que as secretarias de educação, municipal e estadual, comuniquem às pessoas adultas do nosso país que é direito, sim, ela reingressar à sala de aula para ela aprender a ler, aprender a escrever de forma correta, melhorando a autoestima dessas pessoas.
1: O relator cita dados do IBGE de 2023, segundo os quais a taxa de alfabetização de brasileiros com 15 anos ou mais era de 94,6%, mas entre a população rural era pouco mais de 85%. Aproximadamente 11 milhões de pessoas entre 18 e 29 anos de idade ainda não completaram o ensino médio. O projeto, que estabelece condições prévias para o fechamento de turmas presenciais de educação de jovens e adultos na rede pública, vai ser analisado agora pela Comissão de Constituição e Justiça. Para virar lei, precisa ser aprovado pelos deputados e senadores. Da Rádio Câmara de Brasília, Luiz Cláudio Canuto.
2: Termina aqui o Câmara Notícia com a apresentação de Tércia Guimarães e trabalhos técnicos de Bibiano Nunes, Gilson Ribeiro, Marinho Magalhães, Gilmar Nunes e Antônio Marques. Direção de imagens, Glaucio Branquinho. Edição de Marcelo Lacher e Ana Raquel Macedo. Diretora da Rádio Câmara, Verônica Lima. Diretor Executivo de Comunicação e Mídias Digitais, Cláudio Araújo. Secretário de Comunicação, deputado Marcos Beltrão. Secretário de Participação, Interação e Mídias Digitais, deputado Guilherme Ochoa. Sugestões, críticas e comentários podem ser enviados para o nosso e-mail radio@câmara.leg.br ou também para o WhatsApp da Rádio Câmara pelo número 61 999 78 9080.
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6: 1h56.

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4: A gente também fala Tupi.
5: Calbi Peixoto tem uma das vozes mais marcantes da música popular brasileira. O nome Calbi tem origem tupi e é formado pela composição dos termos ká, que significa mato, mais obi, que quer dizer verde, azul ou roxo. Não há palavras diferentes em tupi para essas cores. Portanto, Calbi significa mato verde ou floresta verde.
4: A gente também fala tupi. Uma parceria Rádio Senado.
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7: 2:06.

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4: A gente também fala tupi.
5: O nome do estado do Maranhão vem do tupi e é formado por 2 termos, mar mais nhã. Mar é uma variação de embará, bará, que vem de Pará e significa mar ou rio grande. A outra parte da palavra é nhã, que quer dizer correnteza. Então Maranhão virou Maranhão, que tem na origem o significado de mar grande ou mar que corre.
4: A gente também fala tupi, uma parceria Rádio Senado.
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7: 2:19.

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16: A gente também fala tupi.
17: Sapeca é o nome de um frevo de Jacó do Bandolim, grande instrumentista da música brasileira. Sapecar deriva do tupi apec, que significa queimar de leve. O termo está ligado ao fogo e ao calor. Por isso, sapeca também quer dizer arteiro, danado ou mesmo assanhado, que é título de um clássico do choro, outra composição de Jacó do Bandolim.
16: A gente também fala tupi, uma parceria Rádio Samara.
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19: 2:32.

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0: Mandioca é um ingrediente fundamental na preparação de pratos tradicionais indígenas, como na produção de farinha e de tapioca ou beiju. É uma iguaria da culinária brasileira. A planta, da qual comemos a raiz, pode ser chamada de mandioca, maniva, aipim, macaxeira, isso dependendo da região. Mas todos esses nomes são palavras que vêm do tupi antigo.
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3: 2h50.

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1: 2h53.

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4: A gente também fala tupi.
5: As cataratas do Iguaçu são grandiosas. Esse nome vem do tupi e significa rio grande ou abundância de água. Açu ou Guaçu são usados na forma de sufixo e significam grande, enquanto o termo i quer dizer água ou rio. Essas expressões aparecem na composição de várias palavras, como em Paraguaçu, que tem o mesmo significado, mar ou rio grande.
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7: 3:04.

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5: Açaí, caju, maracujá, jabuticaba, todas essas frutas brasileiríssimas têm nomes que vêm do tupi. O açaí ficou famoso pelo sabor, mas também pelo alto teor de antioxidantes. Já o caju tem uma castanha saborosa e nutritiva. O maracujá é muito usado em sucos e doces. E a jabuticaba virou até expressão para dizer que algo só existe no Brasil.
4: 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Uma parceria Rádio Senado.
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7: 3:18.

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4: A gente também fala tupi.
5: O nome mandioca provém de uma lenda tupi. Um dia, uma mulher indígena deu à luz uma menina de pele clara, a quem chamou Mani. A criança morreu ao completar um ano e foi enterrada na casa da mãe. Tempos depois, nasceu da cova uma planta que foi chamada de maniva, que significa a árvore de Mani, e chamaram as raízes de mandioca, manioca, casa de Mani.
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7: 3:33.

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7: 3h49.

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2: Hoje vamos mergulhar nos valores, missão e objetivos da Assembleia Legislativa do Rio Grande do Norte. A Assembleia Legislativa tem a missão de representar a sociedade potiguar, promovendo o Estado Democrático de Direito. Isso significa legislar e fiscalizar a administração pública em consonância com os interesses da população. Os valores que guiam a atuação da Assembleia são fundamentais: ética, igualdade, liberdade de expressão, respeito e transparência são pilares essenciais para uma legislação justa e eficaz. Dentro dos objetivos desta Casa está o cumprimento dos processos legislativos, apresentando proposições de lei e conduzindo a tramitação dos projetos nas comissões, sempre em conformidade com a Constituição Estadual e o Regimento Interno da Assembleia Legislativa do Rio Grande do Norte. Assim, a Assembleia garante a participação democrática e pública, sendo uma referência de excelência na ação legislativa, trabalhando de maneira informativa e com transparência.
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9: 4 e 4.

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2: 4 e 14.

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6: A gente também fala tupi.
7: O Instituto Butantan é um dos mais importantes centros de pesquisa em saúde pública do Brasil, conhecido pela produção de vacinas e soros contra o veneno de serpentes, aranhas e escorpiões. 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
9: 4:20.

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3: A gente também fala tupi.
4: Açaí, caju, maracujá, jabuticaba, todas essas frutas brasileiríssimas têm nomes que vêm do tupi. O açaí ficou famoso pelo sabor, mas também pelo alto teor de antioxidantes. Já o caju tem uma castanha saborosa e nutritiva. O maracujá é muito usado em sucos e doces. E a jabuticaba virou até expressão para dizer que algo só existe no Brasil.
3: 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Uma parceria Rádio Senado.
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6: 4:31.

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3: A gente também fala tupi.
4: O nome de três estados brasileiros tem origem na mesma palavra tupi. Pará significa Rio Grande ou mar. É curioso que Paraná tem o mesmo significado. Rio Grande, com muita água ou literalmente que se parece com o mar. Pois rana quer dizer semelhante. Já Paraíba vem de Pará mais Ibá, que seria água ou rio ruim. Ou seja, sem peixe, difícil de navegar.
3: A gente também fala tupi, uma parceria Rádio Senado.
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6: 4h46.

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2: As sessões solenes representam momentos significativos no calendário legislativo, onde o plenário se reúne para celebrar eventos relevantes ou prestar homenagens a pessoas que se destacam dentro e fora da instituição. Durante essas sessões, é deliberado o requerimento de qualquer deputado. Uma característica marcante das sessões solenes é a permissão para a presença de convidados especiais, tanto à mesa quanto no recinto do plenário. Isso cria um ambiente que prestigia figuras importantes para a sociedade potiguar, fortalecendo laços e reconhecendo contribuições significativas para o Estado. As sessões solenes na Assembleia Legislativa do Rio Grande do Norte são momentos de celebração, reconhecimento e prestígio, reforçando o papel da instituição como um espaço de valorização e representatividade.
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6: A gente também fala tupi.
7: No tupi antigo, o verbo tibi tem o sentido de haver, existir. Desse verbo deriva a forma tiba, que significa existência, ocorrência ou ainda ajuntamento, abundância. São variações desse termo, tiba, tiva, tuva, tuba, que aparecem em muitos nomes de lugares no Brasil. Assim, Curitiba quer dizer lugar onde há pinheiros, Boituva, onde há cobras.
6: 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Uma parceria Rádio Senado.
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8: 5:05.

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4: A gente também fala tupi.
5: Iracema, nunca mais eu te vi. Iracema, meu grande amor, foi embora. O nome Iracema, da canção de Adoniran Barbosa, vem do tupi e significa saída de abelhas. Irá quer dizer abelha ou mel e sema, saída. É por isso que a saída dos peixes rumo às nascentes de um rio para desovarem se chama piracema. Pirá significa peixe, mas sema, saída.
4: A gente também fala tupi. 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
7: 5:18.

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2: A gente também fala tupi.
3: A palavra capixaba, para identificar quem nasce no estado do Espírito Santo, teria origem no termo tupi copiçaba, formado a partir de copir, que significa lugar de lavoura, terra de plantação. O sentido de lavrar a terra passou a denominar quem é nativo do Espírito Santo em referência aos roçados dos moradores pioneiros da região.
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5: 5:33.

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1: A gente também fala tupi.
5: Aracaju é a capital de Sergipe e o nome de um povo indígena do Pará. A palavra Aracaju vem do tupi e significa cajueiro dos papagaios. Ará quer dizer papagaio e acaiu, cajueiro, ou o fruto dessa árvore, o caju. Ará é o nome genérico para as aves da família do papagaio e arara é o aumentativo de ará, ou seja, um papagaio grande.
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7: 5:46.

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2: A sede do governo do Distrito Federal fica no Palácio do Buriti, que é uma palavra do tupi. Buriti, Meriti ou Meritiba. 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
4: 6:02.

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5: A gente também fala tupi.
1: Lenga-lenga e nhenhenhen derivam do tupi nhenhenga, que quer dizer conversa. Essas expressões passaram a significar uma conversa demorada, que não termina. A origem desses termos é o verbo nhenheng, que significa falar, e deu nome ao nhenhengatu, língua desenvolvida a partir do tupi antigo e que hoje é uma das 17 línguas oficiais do estado do Amazonas.
5: A gente também fala tupi, uma parceria Rádio Senado.
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7: 6:17.

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0: forma que nós possamos estar expandindo cada vez mais.
1: A nomeação do padre João Medeiros Filho a Monsenhor, anunciado no último sábado, dia 15, também pautou pronunciamentos na sessão plenária desta terça-feira. Natural de Jucurutu, Dom João Medeiros nasceu em 16 de março de 1941 e foi ordenado sacerdote em 25 de agosto de 1965. Ao longo de sua trajetória, atuou nas arquidioceses de Natal e do Rio de Janeiro e na Diocese de Caicó. O deputado Nelter Queiroz parabenizou o sacerdote e destacou a sua trajetória dentro da igreja.
2: Padre João Medeiros nasceu em Jucurutu no dia 16 de março de 1941. Foi ordenado sacerdote em 25 de agosto de 1965. Durante seu ministério presbiteral, atuou em paróquias da Diocese de Natal e do Rio de Janeiro, Diocese de Caicó, escreveu vários livros que lhe renderam uma cadeira na Academia Norte-Rio-Grandense de Letras do nosso estado. São 75 anos dedicados à Igreja Católica. A investidura do Monsenhor João Medeiros Filho será no dia 15 de novembro, durante a missa solene que celebra a dedicação da Catedral Metropolitana Natal, dentro da festa Nossa Senhora da Apresentação.
1: O deputado Vivaldo Costa, amigo do Monsenhor João Medeiros Filho, também parabenizou o sacerdote, que possui 75 anos dedicados à igreja.
3: A nomeação do Papa, do nosso conterrâneo e amigo, Padre João Medeiros Filho, que agora passa a ser Monsenhor, é um motivo de satisfação. E tenho certeza que todo Siridó gostaria de abraçar nesse momento, parabenizar nesse momento toda a liderança e principalmente o povo, homenagear o padre João Medeiros Filho pela nomeação de Monsenhor. Deixa de ser padre e passa a ocupar o cargo honroso de Monsenhor João Medeiros Filho.
1: Cleide Villanova para o Jornal da Assembleia.
4: A seguir você confere. Corpo de Bombeiros visita Memorial do Legislativo em busca de inspiração para criar espaço de preservação histórica. Universidade Federal Rural do Semiárido anuncia a criação de 10 novos cursos e mais de 300 vagas de graduação no Rio Grande do Norte. Sarau Poético Musical do SESI celebra 80 anos da instituição e 90 anos da Academia Norte Rio Grandense de Letras no Solar Bela Vista.
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4: Estamos de volta com mais informações. Corpo de Bombeiros visita Memorial do Legislativo em busca de inspiração para criar espaço de prevenção histórica. Uma comitiva do Corpo de Bombeiros Militar do Rio Grande do Norte cumpriu a agenda na manhã desta terça-feira, dia 18 de agosto, nas instalações do Memorial do Legislativo Potiguar. A visita teve como objetivo conhecer de perto a estrutura, a organização e o trabalho de pesquisa da unidade, que hoje é referência no estado na preservação da memória institucional. A experiência servirá de base para a criação do futuro memorial do Corpo de Bombeiros, que pretende resgatar e registrar as décadas de atuação da corporação no Rio Grande do Norte. A delegação foi guiada pelo historiador Daniel Veras e contou com a presença do comandante-geral, Coronel Luiz Monteiro da Silva Júnior, e do Coronel Christian Bezerril, presidente da comissão responsável pela estruturação do novo espaço. Também participaram da agenda profissionais do Instituto Federal do Rio Grande do Norte, que atuaram diretamente na concepção e implantação do Memorial do Legislativo. Durante a visita, a comissão percorreu todos os espaços e pôde observar técnicas de catalogação, exposição e composição de narrativas históricas. O coronel Christian Bezerril destacou que a experiência mostrou como elementos e objetos aparentemente simples ganham valor e relevância quando contextualizados dentro de um acervo organizado. A iniciativa consolidou a parceria entre as instituições e deu pontapé inicial para o planejamento da futura sede da memória.

0: dos Bombeiros Potiguares. Universidade Federal Rural do Semiárido anuncia a criação de 10 novos cursos e mais de 300 vagas de graduação no Rio Grande do Norte. Detalhes com Bárbara Freire.
1: A Universidade Rural do Semiárido, a UFERSA, vai oferecer 10 novos cursos de graduação, somando mais de 300 novas vagas no Rio Grande do Norte. A expansão faz parte do programa Universidades Transformadoras, criado pelo Ministério da Educação, que visa adequar a oferta acadêmica às demandas sociais, tecnológicas e regionais do país. A distribuição das vagas vai fortalecer o ensino superior no interior do estado, contemplando os campi de Angicos, Caraúbas, Mossoró e Pau dos Ferros. No campus sede em Mossoró, serão ofertadas criações voltadas à saúde e tecnologia, totalizando 110 vagas. Os cursos de fonoaudiologia, terapia ocupacional e inteligência artificial e ciência de dados abrirão 30 vagas cada, enquanto a graduação em ciências aeronáuticas terá 20 vagas. Em Angicos, o foco será a formação de professores e a área ambiental, com 100 vagas divididas entre pedagogia, com 40 vagas, matemática, com 30, e ciências biológicas, também com 30 vagas. A inclusão é o destaque em Caraúbas, que passará a contar com os cursos de Letras Libras, oferecendo 40 vagas, e pedagogia bilíngue, com 30. Já no Alto Oeste, o campus de Pau dos Ferros receberá o curso de Inteligência Artificial e Ciência de Dados, com 40 vagas disponíveis. O programa MEC se divide em 3 eixos estruturantes: estratégico para interiorização, inovador, focado em tecnologia e inteligência artificial, e inclusivo, voltado à saúde e acessibilidade. O preenchimento das vagas ocorrerá por meio do Sistema de Seleção Unificada, o SISU. As primeiras turmas de terapia ocupacional, fonoaudiologia, pedagogia bilíngue e inteligência artificial já devem ser ofertadas na edição de 2027.
0: Sarau Poético Musical do SESI celebra 80 anos da instituição e 90 anos da Academia Norte Rio-Grandense de Letras no Solar Bela Vista. Os detalhes com Bárbara Freire.
1: A cultura potiguar terá um encontro de grandes homenagens nesta sexta-feira, dia 20 e 1 de agosto, às 6 da tarde, com a realização do Sarau Poético Musical do SESI. O evento, gratuito e aberto ao público, acontece no histórico Casarão Solar Bela Vista, localizado na Rua São José, no bairro Cidade Alta, em Natal. A iniciativa faz parte da programação da SESI Virada Cultural, projeto especial que celebra as 8 décadas de atuação do Serviço Social da Indústria no Rio Grande do Norte, com atividades previstas até setembro. A programação da noite combina música, literatura, poesia e intervenções cênicas. A atração musical principal será o show da SESI Big Band, que sobe ao palco com a participação especial da cantora Samela Ramos. O encontro é fruto de uma parceria estratégica com a Academia Norte Rio-Grandense de Letras, entidade que completa 90 anos de história em 2027. A união das duas instituições reforça o objetivo de integrar a música e a poesia em um espaço de convivência e valorização da memória artística do estado. De acordo com a diretoria e a gestão de culturas do SESI, aberturas como a do Solar Bela Vista reafirmam o compromisso de manter a arte acessível e promover o desenvolvimento humano ao lado da população potiguar. A participação no evento é totalmente gratuita, mas os ingressos são limitados e precisam ser retirados de forma antecipada por meio da plataforma Simpla.
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0: A previsão do tempo em Natal para esta quarta-feira é de sol com algumas nuvens. Chove rápido durante o dia e a noite, máxima de 28 e mínima de 23. Eu sou Alisson Bala e essa foi mais uma edição do Jornal da Assembleia. Você fica agora com a nossa programação musical. Lembrando, o nosso jornalismo volta de terça a sexta-feira, às 7 da manhã. Fique ligado na Rádio Assembleia.
1: 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Continue agora com a nossa programação musical.
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4: Em Brasília, 19 horas. Está no ar a Voz do Brasil. As notícias do governo federal que movimentaram o país no dia de hoje.
5: Olá, boa noite.
4: Boa noite para você que nos acompanha em todo o país.
5: Terça-feira, 18 de agosto de 2026.
4: Vamos aos destaques do dia.
5: Atualização da lei seca.
4: Nova regulamentação prevê o uso de equipamentos para identificar outras substâncias além do álcool.
5: Após acidente, em caso de morte, será obrigatória a realização de exame para detectar álcool ou drogas ilícitas.
4: Atendimento à mulher.
5: Busca de informações sobre direitos e proteção lideram chamadas ao Ligue 180. Graziela Mendonça.
6: A violência psicológica respondeu por 35% das mais de 98 mil denúncias recebidas pelo canal nesta primeira metade do ano.
4: Anvisa aprova duas novas canetas para tratamento de diabetes.
5: Os dispositivos possuem como princípio ativo a semaglutida, obtida por via sintética.
4: Em entrevista, a diretora da agência da Anvisa, Daniela Marreco, destaca a importância da aprovação desses medicamentos.
7: Consideramos, sim, bastante perigoso e, em termos de segurança, para o paciente utilizar produtos que não estão regularizados, pode, sim, trazer um risco à saúde das pessoas.
5: Hoje, na apresentação da Voz do Brasil, Luciana Vasconcelos e Luciano Seixas.
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5: O Conselho Nacional de Trânsito atualizou procedimentos de fiscalização da Lei Seca, que estabelece regras para coibir a condução de veículos sob influência de álcool.
4: As novas medidas entram em vigor após publicação no Diário Oficial da União.
5: E quem tem todos os detalhes das atualizações é a repórter Luana Karen, que conversa com a gente ao vivo. Boa noite, Luana.
8: Boa noite, Luciano e Luciana. Boa noite aos ouvintes da Voz do Brasil. O novo regulamento passa a prever três formas principais de verificação durante fiscalizações: teste com bafômetro, teste em equipamento específico que indica outras substâncias psicoativas, como drogas ilícitas, e constatação de sinais de alteração psicomotora do motorista por agentes de trânsito. Continuam sendo admitidas imagens, vídeos e outros meios de prova aceitos legalmente. A partir da resolução, fica instituída uma fase de triagem nas operações. Nesta etapa, poderá ser utilizado o pré-teste ou teste passivo de alcoolemia. O resultado dessa primeira fase não poderá isoladamente gerar autuação ou caracterizar a condução sob influência de álcool. Nesses casos, será necessária a continuidade das avaliações previstas na norma, como o uso do bafômetro.
4: E Luana, a nova regra detalha mecanismos para situações que possam interferir no resultado do bafômetro?
8: Detalhe sim, Luciana. Em situações envolvendo produtos que podem deixar temporariamente resíduos de álcool na boca, como o consumo de bombom de licor, pão de forma ou enxaguante bucal, a norma estabelece que deverá ser feito um novo teste. Isso pode ocorrer também quando algum fator técnico ou operacional comprometer o resultado válido.
5: Luana, a nova resolução também prevê o uso de equipamentos adicionais para verificar o uso de substâncias psicoativas, como drogas ilícitas?
8: Prevê sim, Luciana. A norma permite o uso de equipamentos para identificar a presença de outras substâncias além do álcool, capazes de alterar e comprometer a capacidade de dirigir, como drogas ilícitas e substâncias que determinem dependência. De acordo com a norma, o auto de infração deverá conter o tipo de substância detectada pelo equipamento. Para serem usados na fiscalização, os equipamentos deverão ser certificados pelo Inmetro. O texto regulamenta a possibilidade de testes toxicológicos e outros meios técnicos ou científicos para constatar a influência de substâncias psicoativas.
9: E, Luana, naquele caso que o condutor se nega a fazer os testes quando solicitado, ainda continua valendo?
8: Continua assim, Luciana. Neste caso, o motorista continuará sujeito à multa e suspensão do direito de dirigir por 12 meses. Mas o Manual Brasileiro de Fiscalização de Trânsito foi atualizado para detalhar e padronizar a atuação em casos de recusa ao teste. Para o condutor que não realizar o procedimento, a norma estabelece como cada situação deve ser registrada e determina que, em uma mesma abordagem, não sejam lavrados simultaneamente autos de infração por dirigir sob influência de álcool ou outras substâncias psicoativas e por se recusar ao exame. Nos casos de acidentes que resultem em óbito, o motorista será obrigado a fazer exame para detectar álcool ou outras substâncias psicoativas.
5: Luana, foram criadas novas penalidades ou infrações com a medida?
8: Foram não, Luciano. A atualização da Lei Seca não altera ou cria novas penalidades, apenas regulamenta os critérios de fiscalização e de comprovação de infração. A norma atualiza procedimentos vigentes desde 2013 e também estabelece o modo de identificação de outras substâncias psicoativas. As novas regras entram em vigor após a publicação da norma no Diário Oficial da União. Os equipamentos para exames toxicológicos poderão ser usados imediatamente após a publicação, a depender apenas da disponibilidade e da existência de equipamentos certificados conforme os requisitos estabelecidos pela resolução. Luciana e Luciano, volto com vocês.
9: Muito obrigada, Luana Karen, pelas informações ao vivo aqui na Voz do Brasil.
5: Mais de 1 milhão de ligações já foram recebidas este ano pelo Ligue 180.
9: A central de atendimento à mulher é gratuita e recebe denúncias, pedidos de informações e dá orientações relacionadas à proteção da mulher.
10: O Ligue 180 recebeu 1.035.647 ligações de janeiro até julho deste ano, o equivalente a 4.884 chamadas por dia. A central de atendimento à mulher é gratuita e serve não apenas para denúncias, mas também para pedidos de informação e orientações sobre os serviços da rede. O estado de São Paulo liderou os atendimentos no primeiro semestre, com mais de 106 mil ligações recebidas. Em seguida, vem Rio de Janeiro, Minas Gerais, Bahia e Rio Grande do Sul. Estela Bezerra, secretária nacional de enfrentamento à violência contra mulheres, aponta qual tem sido o papel deste canal.
11: O canal 180, ele tem uma importância de demonstrar à população o como a consciência, a conscientização sobre violência contra as mulheres tem ampliado. Antes você só considerava violência contra as mulheres, feminicídio e agressão física. Hoje você tem denúncias de violência psicológica, que é a primeira no ranking das denúncias. A gente tem denúncias de violências digitais, que é uma violência nova, contemporânea, né, que não se percebia dessa maneira.
10: A violência psicológica respondeu por 35% das mais de 98 mil denúncias recebidas pelo canal nesta primeira metade do ano. Em seguida, vem a violência doméstica, com mais de 24 mil ligações. Também foram registrados casos de violência moral e patrimonial. Se você é mulher e está sofrendo algum tipo de violência ou conhece alguém nesta situação, ligue 180 ou envie uma mensagem pelo WhatsApp. WhatsApp 61 96 10 0180. O serviço funciona 24 horas, 7 dias por semana. O atendimento é feito em português, inglês ou espanhol e ainda na língua brasileira de sinais. Reportagem Graziela Mendonça.
5: Estão abertas as inscrições para uma capacitação online em inteligência artificial voltada para mulheres à frente de pequenos negócios.
9: A iniciativa oferece 5 mil vagas, sendo metade delas para mulheres negras.
5: As atividades começam em 1º de setembro e vão tratar do uso da inteligência artificial em áreas como gestão, planejamento, marketing, vendas, atendimento ao cliente, análise de dados, produtividade e inovação.
9: Ao final do curso, 50 negócios poderão ser selecionados para receber um investimento inicial, destinado à implementação dos projetos desenvolvidos durante a formação.
5: As interessadas podem se inscrever até o dia 20 de outubro no portal do Ministério do Empreendedorismo, da Microempresa e da Empresa de Pequeno Porte.
9: E professores da educação básica de todo o país podem realizar cursos sobre inteligência artificial, IA, de graça.
5: A formação continuada está disponível no ambiente virtual de aprendizagem do Ministério da Educação, AVAMEC.
12: Os cursos tratam desde os conceitos básicos de IA até a aplicação das ferramentas em atividades de sala de aula. Cada participante pode organizar o próprio ritmo de estudos e há formações voltadas para o ensino fundamental e para o ensino médio. Entre os assuntos abordados estão uso pedagógico da IA, criação de recursos digitais, planejamento de atividades e o uso responsável das ferramentas. Os conteúdos também tratam de temas como autoria, pensamento crítico, proteção de dados, segurança digital e avaliação das informações produzidas por ferramentas de inteligência artificial generativa. Os cursos variam entre 20 a 180 horas de duração. Para se inscrever, basta acessar o AVAMEC, fazer login ou criar uma conta na plataforma. O endereço é avamec.mec.com. gov.br. Priscila Machado, para a Voz do Brasil.
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14: Olá, meu nome é Ana Júlia Toches e a minha pergunta é: eu devo começar pelas questões fáceis ou difíceis no Enem?
9: Quem responde é o professor de matemática Marcelo Almeida, que aproveita para dar mais dicas para se sair bem na prova.
15: Olá, pessoal. Estou aqui para trazer para vocês uma dica muito importante. Você que está se preparando para as provas do Enem que estão aí chegando e precisa aumentar sua nota em matemática. Muitas vezes o estudante se apega nas questões difíceis e acaba perdendo muito tempo em resolução dessas questões. Dica: questões fáceis e médias. São as questões que vão aumentar em muito a sua nota em matemática. Acertem questões fáceis, acertem. Não erre uma questão fácil. E em matemática, onde a gente vê essas questões? Estatística básica, média, moda, mediana, gráfico, interpretação gráfica, são questões que muita gente, por achar que é fácil, acaba deixando de estudar. Então, dica, pegue as provas anteriores e faça todas essas questões. Tenho certeza que vai dar bom demais.
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5: Duas novas canetas emagrecedoras à base de semaglutida foram aprovadas pela Agência Nacional de Vigilância Sanitária, Anvisa.
9: Uma das canetas é genérica, produzida por farmacêutica brasileira.
5: A semaglutida é um medicamento que age de maneira similar ao hormônio GLP-1 e, com isso, reduz apetite, diminui as taxas de açúcar no sangue e tem sido amplamente utilizado para o controle da obesidade.
9: Com a queda da patente do primeiro medicamento comercial à base de semaglutida, a agência tem analisado e liberado pedidos de laboratórios para produzir medicamentos similares e genéricos.
5: Em conversa com a Voz do Brasil, a diretora da Anvisa, Daniela Marreco, explica como é o processo de análise para esses pedidos e os riscos do uso de canetas falsificadas. Acompanhe.
16: Diretora Daniela Marreco, da Agência Nacional de Vigilância Sanitária, é um prazer ter a senhora conosco aqui na Voz do Brasil. Bom, vamos começar então explicando para o nosso ouvinte como é que funcionam esses processos de registro, quanto tempo em média eles duram?
7: Os processos de registro de medicamentos realizados pela Anvisa, eles têm como base avaliar aspectos essenciais do medicamento, que é a qualidade, a segurança e a eficácia daquele medicamento. A gente também verifica, no âmbito dessa análise, as boas práticas de fabricação, ou seja, se a empresa fabricante daquele medicamento cumpre a

0: as boas práticas durante o processo produtivo. Esse prazo de avaliação, ele depende não só do tempo que a Anvisa leva para avaliar toda essa documentação que é apresentada pela empresa, mas também do prazo que as empresas precisam para cumprir eventuais questionamentos que sejam feitos pela agência.
1: A Anvisa baseia toda a sua avaliação em documentos apresentados pelos laboratórios interessados no registro, né? Ela pode pedir algum tipo de complementação nas pesquisas, por exemplo, para atender aos quesitos de eficácia ou de segurança?
0: Com certeza, isso acontece na maior parte dos casos, após a avaliação da documentação que é inicialmente apresentada pela empresa. Caso fique qualquer dúvida ou qualquer necessidade de complementação dos dados que foram apresentados, a Anvisa faz solicitações adicionais para o laboratório fabricante para que ele complemente a documentação de qualidade ou a documentação de segurança e eficácia daquele medicamento, para que a gente possa, ao final do processo, ter certeza em relação ao cumprimento de todos os critérios necessários para dar segurança à população ao uso daquele medicamento que foi aprovado pela agência.
2: Agora, no caso de princípios ativos como o da semaglutida, já tinha um medicamento prévio com registro e a patente dele caiu. Isso torna mais fácil conseguir o registro das novas medicações em relação, por exemplo, a medicamentos que ainda não tem nenhum no mercado?
0: Sim, são processos de avaliação diferentes. Quando o medicamento é novo, é inédito no país, a empresa precisa, além da documentação de qualidade, ela precisa comprovar também a segurança e a eficácia daquele medicamento por meio de estudos clínicos. Então, é um dossiê com dados adicionais que envolvem a realização dessas etapas de estudo clínico. No caso dos medicamentos que são cópias ou que são similares a um outro medicamento registrado, nós vamos comparar esses novos medicamentos ao medicamento de referência, esse medicamento anterior que já tinha registro na Anvisa. Então, eles vão poder apresentar provas comparativas, é uma caracterização bastante extensa em termos físico-químicos, mas de forma comparativa ao medicamento que já comprovou esses aspectos de qualidade, segurança e eficácia. Então, sim, nós podemos dizer que é um processo um pouco mais fácil para essa comprovação dos critérios técnicos necessários para o registro.
1: Diretora, já existem muitos vídeos na internet circulando falando sobre novos princípios ativos que seriam ainda mais eficazes que a semaglutida e a tirzepatida, que são os dois mais utilizados atualmente, né? Seria o caso da retatrutida, que provocaria uma perda de peso mais rápida e ainda maior. Esse princípio não está aprovado ainda no Brasil, né?
0: Isso, perfeito. A retatrutida ainda não tem um pedido de registro aqui na Anvisa, é um medicamento que se encontra ainda em etapa de estudo clínico, então nós não podemos afirmar nem qualidade, nem segurança, nem eficácia em relação a esse produto. A gente precisa aguardar que ele complete o seu desenvolvimento clínico, que ele seja submetido para análise da Anvisa, para aí sim a gente ter qualquer conclusão em relação aos efeitos desse produto.
2: Agora, diretora, junto com o sucesso das canetas, veio também, claro, como sempre, as falsificações, a entrada no país de versões de marcas que não passaram pelo processo de registro na Anvisa. Quais são os controles que a Anvisa faz e quais os riscos de o consumidor usar esses medicamentos que não tenham passado por esses controles?
0: A Anvisa tem intensificado muito durante esse ano de 2026 a fiscalização em relação a esses produtos, que são produtos irregulares, produtos que, como você colocou, não passaram pela avaliação da agência, com o objetivo de proteger a saúde da população para que não utilize esses produtos. Em relação aos riscos, como são produtos que não passaram pela avaliação da Anvisa, a gente não consegue saber quais são as substâncias, qual é a composição daquele produto, quais são os critérios de eficácia, ou seja, aquele produto vai realmente funcionar quando foi utilizado pelo paciente? Qual é a população que poderia utilizar aquele produto? E principalmente, quais são os riscos para as pessoas que utilizarem esses produtos que não tiveram uma avaliação pela Anvisa? Então, consideramos sim bastante perigoso e, em termos de segurança, para o paciente utilizar produtos que não estão regularizados, pode sim trazer um risco à saúde das pessoas.
1: Se a pessoa quiser conferir se uma determinada marca, algum medicamento está aprovado pela Anvisa, como é que ela deve proceder? É possível fazer a consulta no site da agência, por exemplo?
0: Sim, é possível. No site da Anvisa existe um mecanismo de busca consulta de produtos regularizados. Esse site de consulta, ele é dividido de acordo com

0: todas as categorias de produtos que a agência regula. Se a pessoa buscar na parte de medicamentos, ela pode digitar ali o nome comercial do medicamento, ela pode digitar a substância ativa. Existem vários critérios de busca que o cidadão pode utilizar para conseguir conferir se aquele medicamento está de fato registrado e regularizado no Brasil. Além disso, o medicamento também, quando o paciente adquire aquele produto, ele vai ter um número de registro identificado na caixinha do medicamento, número de registro na Anvisa, e por meio desse número, a pessoa também consegue no nosso site localizar se o produto é ou não um produto regular perante a agência.
1: Muito bem, nós conversamos com Daniela Marreco, diretora da Agência Nacional de Vigilância Sanitária, Anvisa. Muito obrigada, diretora, pela sua entrevista aqui à Voz do Brasil.
0: Eu que agradeço.
2: A aproximação entre o Brasil e os países do Sudeste Asiático está no centro da agenda do secretário-geral da ASEAN, Cao Kim Hong, em Brasília.
3: Em reunião com o ministro das Relações Exteriores, Mauro Vieira, foram discutidas formas de ampliar o comércio, os investimentos e a cooperação em áreas como transformação digital, segurança alimentar e sustentabilidade.
4: Comércio, investimentos, transformação digital, segurança alimentar e sustentabilidade estiveram entre os temas tratados durante a visita do secretário-geral da Associação de Nações do Sudeste Asiático, Cao Kim Horn, à Brasília. Horn foi recebido nesta terça-feira no Palácio do Itamaraty pelo ministro das Relações Exteriores, Mauro Vieira. Segundo o chanceler brasileiro, o encontro tem como objetivo aprofundar a relação política e econômica do Brasil com os países do Sudeste Asiático e ampliar a cooperação com a ASEAN e seus Estados-membros.
5: O comércio Brasil-ASEAN tem crescido a uma média de 13% a cada ano desde 2020. Nesse ritmo, o intercâmbio comercial deverá ultrapassar aquele com parceiros tradicionais do Brasil, como os Estados Unidos ou a União Europeia, num futuro próximo. O Brasil já exporta mais para a Indonésia, para o Vietnã e para a Malásia e Tailândia do que para a França.
4: Fazem parte da ASEAN 11 países: Brunei, Camboja, Indonésia, Laos, Malásia, Mianmar, Filipinas, Singapura, Tailândia, Timor-Leste e Vietnã. Em 2025, o comércio entre o Brasil e países do grupo somou mais de 38 bilhões de dólares. O bloco foi o quinto maior parceiro comercial do Brasil, atrás de China, União Europeia, Estados Unidos e Mercosul. Mauro Vieira destacou ainda que a visita faz parte da estratégia brasileira de diversificação das parcerias externas e de fortalecimento da presença brasileira em diferentes regiões do mundo.
5: O aprofundamento da relação com a ASEAN está em plena sintonia com as prioridades da política externa brasileira: a diversificação das parcerias econômicas, o estreitamento dos vínculos com regiões que são destino importante de nossas exportações, a coordenação em temas multilaterais e o fortalecimento da cooperação Sul-Sul.
4: Esta é a primeira visita de um secretário-geral da ASEAN ao Brasil. Além do Itamaraty, a agenda também inclui encontros com outras autoridades dos ministérios, além de contatos com representantes empresariais e acadêmicos brasileiros. Reportagem Gabriela Noronha.
2: Começou hoje o pagamento da parcela do Bolsa Família referente ao mês de agosto.
3: Os depósitos vão ser realizados até o dia 31 de agosto.
2: O calendário segue de acordo com o dígito final do NIS impresso no cartão dos beneficiários.
6: Os repasses do Bolsa Família de agosto começam nesta terça-feira, dia 18, e vão até o dia 31. O valor médio do benefício este mês é de R$ 678,35. O pagamento é feito de acordo com o último dígito do número de identificação social, o NIS, que cada família tem no cartão do programa. Recebem primeiro famílias com o NIS terminado em 1 e assim sucessivamente até o NIS final 0, no dia 31 de agosto. Para receber o benefício, as famílias devem atender aos critérios do programa, manter o cadastro único atualizado e cumprir as condicionalidades nas áreas de saúde e educação. Para verificar a situação do benefício, extratos e valores, o beneficiário pode consultar os aplicativos do Bolsa Família e Caixa Tem. O Disque Social, pelo número 121, também está disponível para atendimento ao público. A ligação é gratuita de todo o Brasil.

0: Brasil. Reportagem Érica Brás.
1: Lembrando que o pagamento é unificado às famílias que vivem em locais em situação de emergência ou calamidade pública decretada pelo governo federal.
2: A partir de hoje, já podem ser atualizadas as informações do indicador de capacidade municipal.
1: As informações são utilizadas para acompanhar diferentes aspectos da capacidade do município na área de proteção e defesa civil.
2: Os municípios têm até o dia 31 de outubro para preencher o formulário em defesacivil-icm.com.br.
1: E essas foram as notícias do governo federal.
2: Uma realização da Secretaria de Comunicação Social da Presidência da República.
1: Com produção da empresa Brasil de Comunicação.
2: Fique agora com as notícias do Poder Judiciário e do Congresso Nacional. Uma boa noite.
1: Boa noite para você e até amanhã.
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5: CNJ lança a cartilha Remuneração de Magistrados e Magistradas.
6: TSE esclarece que é falso que a urna eletrônica exibe a mensagem confirma o seu voto.
5: STJ valida a eliminação de candidato a policial penal com histórico social incompatível.
6: Boa noite, eu sou Leandro Bezerra.
5: E eu sou Walter Lima.
6: O Conselho Nacional de Justiça lançou nesta terça-feira a cartilha Remuneração de Magistrados e Magistradas, Dúvidas Frequentes.
5: O material detalha a decisão do Supremo Tribunal Federal sobre o tema e as medidas do CNJ para fiscalizar e dar mais transparência aos pagamentos da magistratura. Repórter Carolina Chaves.
7: A publicação reúne o histórico de normas e traz um formato prático de perguntas e respostas com links diretos para a legislação. A cartilha está disponível no site do CNJ para acesso de toda a sociedade. Durante a reunião, o presidente do CNJ e do STF, ministro Edson Fachin, fez um pronunciamento.
8: Criamos o Observatório Nacional de Integridade e Transparência. Ampliamos os mecanismos de controles, disponibilizamos dados em volumes sem precedentes e temos agora um contra-cheque único a caminho e todas as rubricas conhecidas e uniformizadas.
7: O ministro Fachin destacou que o judiciário está aberto ao controle social, mas ressaltou que questionamentos legítimos não podem ser confundidos com campanhas de descredibilização.
6: STJ considera válida a eliminação de candidato em concurso público para o cargo de policial penal.
5: Mesmo sem condenação criminal definitiva, havia registros policiais, processos arquivados e o inquérito em andamento. Fátima Uchoa.
9: Após ser eliminado do certame, o candidato impetrou o mandado de segurança. O juízo concedeu liminar para que ele participasse do curso de formação, mas o Tribunal de Justiça do Rio Grande do Sul revogou a medida, o que o levou a interpor recurso no STJ. E a segunda turma decidiu que foi legal a exclusão. Para o relator ministro Marco Aurélio Belize, o histórico comportamental do candidato é incompatível com o padrão ético e funcional exigido para o cargo pretendido e quanto a funções ligadas à segurança pública, que exigem padrões éticos mais rigorosos, a análise da vida pregressa deve ir além dos antecedentes criminais, abrangendo também a conduta moral e social do candidato.
6: É falso que a urna eletrônica exibe a mensagem confirma o seu voto.
5: Eleitor não precisa esperar essa frase para apertar a tecla verde na hora de votar. Fábio Ruas.
10: A frase confirma o seu voto não aparece na tela da urna eletrônica. A mensagem que afirma isso e está circulando pelas redes sociais é falsa. A mensagem enganosa diz que se a eleitora ou eleitor apertar a tecla confirma antes da suposta frase aparecer na tela, o voto será anulado. Isso não acontece. A Justiça Eleitoral informa que a urna não tem qualquer mecanismo que anule o voto por esse motivo. É importante não confundir. A mensagem que aparece na tela antes de concluir cada voto é confira seu voto e não confirma o seu voto, como alegam as publicações falsas.
6: Advogado da Caixa consegue restabelecer salário que foi reduzido após ação trabalhista contra o banco.
5: Para a Justiça Trabalhista, houve indícios de retaliação. Repórter Rafael Silva.
11: O advogado entrou com ação na Justiça do Trabalho pedindo redução de

0: jornada para 4 horas por dia, conforme prevê o Estatuto da Advocacia. A Caixa concordou, mas reduziu o salário do empregado. Ele alegou retaliação por parte do banco e pediu a manutenção do salário em nova ação judicial. O Tribunal Superior do Trabalho reconheceu a represália e manteve a decisão de restabelecer o salário do advogado. Para os ministros, a Caixa agiu de forma abusiva ao alterar a jornada e diminuir a remuneração sem respaldo legal. A decisão foi unânime.
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1: A você, uma boa noite.
2: E até amanhã.
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5: Eu sou Paula Groba.
6: E eu sou Humberto Pinheiro.
5: E estes são os destaques de hoje do Jornal do Senado, que começa agora.
6: Política de combate à violência contra a mulher pode ser votada no próximo esforço concentrado.
5: Projeto que proíbe cotas em residências médicas divide opiniões no Senado.
6: Eleições 2026. Candidaturas femininas ao Senado crescem e chegam a todos os estados.
5: Boa noite.
6: Boa noite.
5: O combate à violência contra a mulher pode ganhar uma nova estrutura nacional, com mais integração entre os serviços públicos e garantia de continuidade das políticas de proteção.
6: É o que prevê um projeto do senador Paulo Paim, do PT do Rio Grande do Sul, que está em regime de urgência para votação no plenário. A proposta deve ser votada no próximo esforço concentrado. As informações com o repórter César Mendes.
7: O projeto do senador Paulo Paim, do PT gaúcho, que cria a Política Nacional de Enfrentamento à Violência contra a Mulher, busca respostas mais efetivas para as vítimas, continuidade nas políticas e um maior controle social para a proteção dos direitos das mulheres. Relatora, a senadora Damaris Alves, do Republicanos do Distrito Federal, explicou por que é tão importante transformar em lei as ações destinadas ao combate da violência de gênero no país.
8: Para que haja continuidade, que ninguém interrompa a política pública de enfrentamento à violência contra a mulher.
7: Damaris se comprometeu com Paim a encaminhar a votação do projeto na CDH no próximo esforço concentrado, no início de setembro, e diz que vai levar ao presidente do Senado, Davi Alcolumbre, o pedido de urgência com a sugestão de que o texto seja votado em plenário durante os 21 dias de ativismo pelo fim da violência contra a mulher, de 20 de novembro a 10 de dezembro.
5: E pequenos criadores terão mais opções para alimentar os rebanhos por meio do programa de venda em balcão. Além do milho, a Conab poderá adquirir sorgo, caroço de algodão, farelo de soja e farelo de milho.
6: Após a aprovação pelos senadores, foi sancionada pelo presidente da República a lei que amplia o programa de venda em balcão para alimentação animal. Um dos objetivos é facilitar o acesso de pequenos criadores e cooperativas aos estoques públicos de ração. Repórter Pedro Pincer.
9: O Poder Executivo sancionou a lei que altera o Programa de Venda em Balcão e a Lei de Política Agrícola de 1991. A proposta foi aprovada pelo Senado antes de virar lei. A nova regra amplia a lista de produtos que podem ser adquiridos pela Companhia Nacional de Abastecimento, a Conab, para a alimentação animal. Entram nessa lista milho, sorgo, farelo de soja, farelo de milho e outros produtos, com preço de até 25% acima do mínimo vigente no estado onde ocorrer a compra. A relatora no Senado, senadora Tereza Leitão, do PT de Pernambuco, explicou a importância da medida para o setor.
10: É muito importante para o momento atual que nós vivemos com a ameaça dos impactos climáticos provocados pelo El Niño. Ele faz uma adaptação dos instrumentos consolidados a esses novos desafios climáticos e de mercado, quando o acesso à alimentação animal é decisiva para mitigar perdas. Ele fortalece a produção e a renda rural, amplia a capacidade de resposta do Estado e contribui para a segurança alimentar do Brasil.
9: A lei estabelece limites mensais de compra de 27 toneladas para pequenos criadores cadastrados no Sistema de Cadastro Nacional de Produtores Rurais e demais agentes e de 80 toneladas para cooperativas e associações de agricultores familiares.
5: E virou lei a medida provisória aprovada pelo Congresso que socorreu regiões

0: afetadas por desastres naturais.
1: Os recursos destinados somam 350 milhões de reais. A reportagem é de Herman Kulitz.
2: O crédito extraordinário de 350 milhões de reais cobrirá ações emergenciais de proteção e defesa civil em regiões atingidas por desastres naturais, como excesso de chuvas ou seca e estiagem intensas no início de 2026. Os fenômenos afetaram aproximadamente 5 milhões de pessoas nas 5 regiões do país. A relatora da proposição, senadora Tereza Cristina, do Progressistas de Mato Grosso do Sul, deu parecer favorável à medida, em solidariedade aos que sofreram os prejuízos. Por isso, defendeu a distribuição equilibrada do dinheiro por todas as regiões.
3: Diante de desastres que já atingiram milhões de brasileiros, socorrer as vítimas é dever do Estado. Por isso, meu voto é pela aprovação deste crédito de 305 milhões de reais, porque responsabilidade fiscal, antes de ser controle de despesa, é também sensibilidade com quem perdeu a casa, a lavoura e o meio de vida.
2: Os recursos poderão ser usados para assistência humanitária e restabelecimento de serviços essenciais.
0: E o presidente do Senado, Davi Alcolumbre, acompanhou o presidente Lula nesta segunda-feira em uma visita a um navio sonda da Petrobras em Oiapoque, no Amapá. A agenda ocorreu após a Petrobras anunciar a presença de petróleo em um poço exploratório na bacia da Foz do Amazonas.
1: Alcolumbre destacou o potencial de geração de riquezas para o país e defendeu que os brasileiros decidam sobre o futuro da exploração de petróleo na região. Segundo ele, os recursos do petróleo podem contribuir para a educação e a saúde públicas, além de gerar emprego e renda.
4: Nós sabemos o que a riqueza do petróleo é transformada para a vida das pessoas, sobretudo com os recursos do Fundo Social que vão para a educação pública brasileira e para a saúde pública brasileira.
0: O projeto de lei que proíbe a adoção do sistema de cotas no ingresso dos programas de residência médica foi alvo de debate na Comissão de Direitos Humanos.
1: Na audiência pública interativa, senadores, representantes de ministérios e de conselhos discutiram se as regras de acesso à formação acadêmica devem valer também para a seleção da especialização. Repórter Douglas Castilho.
5: O autor do requerimento para a reunião, senador Paulo Paim, do PT do Rio Grande do Sul, se manifestou contra o avanço da proposta, lembrando que é um defensor histórico das ações afirmativas no Senado Federal.
6: A política de cotas não é um privilégio, é simplesmente um instrumento de correção de desigualdades históricas e de ampliação de oportunidades. Não estamos discutindo apenas uma regra de seleção para programas de residência. Estamos discutindo que país queremos.
5: O autor do texto, o senador doutor Irã, do

0: Bitar, do PL do Acre, e encontra-se pronto para a votação na comissão.
1: Eleições 2026.
2: O número de mulheres na disputa por uma vaga no Senado cresceu nas eleições de 2026. São 69 candidatas, o maior número das três últimas eleições.
3: Mas mesmo com o avanço, elas ainda são minoria entre os concorrentes. Neste ano, as mulheres representam 22% das candidaturas ao Senado. O repórter Alexandre Campos mostra como está a participação feminina nessa disputa.
4: O número de candidatas representa 22% do total de candidaturas registradas neste ano. Para mudar esse cenário, o Senado, além de analisar projetos que visam aumentar a participação feminina na política e combater a chamada violência política de gênero, também lançou o Guia da Candidata. O manual, com linguagem clara e prática, traz orientações sobre diversos pontos durante o processo eleitoral e sobre o caminho para ocupar espaços de poder com segurança, informação e autonomia. Em sessão especial em março deste ano, a então senadora e procuradora da mulher no Senado, Augusta Brito, lamentou a necessidade de uma publicação como essa.
5: A política não é neutra. Mulheres enfrentam dificuldades maiores de acesso a financiamentos, às redes de apoio, à visibilidade, bem como são alvos mais frequentes de ataques, de desinformação e de violência política.
4: Dos atuais 54 senadores em final de mandato, 32 vão tentar a reeleição. Quanto à idade, 3 candidatos têm mais de 90 anos e 20 têm menos de 40. No critério cor-raça, 2 afirmaram que são amarelos, 192 brancos, 4 indígenas, 88 pardos e 29 pretos.
3: Com trabalhos técnicos de João Lira, o Jornal do Senado fica por aqui. Acompanhe agora as notícias da Câmara dos Deputados. Boa noite.
2: Boa noite e até amanhã.
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6: Câmara cria símbolo para conscientizar a população sobre doenças raras.
7: Avança a proposta que institui Dia Nacional sobre Climatério e Menopausa.
6: Deputados devem regulamentar a produção celular de proteínas animais.
7: O projeto prevê verba específica da primeira infância no orçamento público.
6: Boa noite. Já está pronto para entrar na pauta de votações do plenário da Câmara projeto que prevê detalhamento de recursos da primeira infância no orçamento público. A repórter Paula Bittar traz mais informações sobre a proposta.
8: A Comissão de Constituição e Justiça da Câmara aprovou um projeto que torna obrigatória a inclusão de quadros específicos no orçamento público para detalhar os recursos destinados à primeira infância, ou seja, a crianças de 0 a 6 anos de idade. De acordo com o projeto, os quadros deverão ser anexos à lei orçamentária anual e ao relatório resumido da execução orçamentária e discriminar as despesas em educação, saúde, assistência social e ações intersetoriais que tenham como beneficiárias diretas crianças de até 6 anos e suas famílias. A autora da proposta, a deputada Laura Carneiro, do PSD do Rio de Janeiro, afirma que a criação do quadro Orçamento Criança é mais um passo no sentido de garantir políticas públicas para essa faixa etária.
9: Sem recursos, sem garantia de orçamento, dificilmente as políticas públicas podem ser levadas a cabo. Então, não adianta a gente criar legislação, a gente ter a vontade política, se a gente não tiver os recursos necessários para implementá-las. E a fiscalização dessas políticas se faz através do orçamento. Então, garantir a existência desses recursos, o levantamento desses recursos, os dados, são absolutamente necessários à política de proteção à infância e adolescência brasileiras.
8: A proposta que torna obrigatória a inclusão de quadros específicos no orçamento público para detalhar os recursos destinados à primeira infância ainda precisa ser analisada pelo plenário antes de seguir ao Senado. Da Rádio Câmara, de Brasília, Paula Bittar.
1: Educação.
7: Ayrton Faleiro, do PT, celebra a expansão do ensino superior no Pará. O congressista registra a criação de novas unidades federais no estado e o envio de verbas para apoiar a cultura e o esporte amador na região.
6: O legislador defende as políticas e programas como o pé de meia para garantir a conclusão da educação.

0: educação escolar e o ingresso no ensino superior. Ayrton Faleiro cumprimenta os mais de 100 líderes juvenis com quem se reuniu para traçar ações de apoio à educação e ao esporte.
1: Santim Roveda, do União, comemora a liderança do Paraná no IDEB, mantida nos resultados de 2025. O deputado atribui o desempenho aos investimentos do governo estadual na estrutura das escolas, na alimentação dos estudantes e na qualificação dos profissionais da educação.
0: Santim Roveda também cita a climatização das salas de aula e a oferta diária de proteína animal na merenda, entre as medidas adotadas pela rede estadual. O parlamentar ainda destaca a seleção técnica de profissionais para as chefias dos núcleos regionais de educação.
1: Inácio Arruda, do PCdoB, comemora os resultados da educação pública no Ceará. Segundo o parlamentar, 80 das 100 melhores escolas públicas de ensino fundamental do país estão no estado, conquista que ele atribui a políticas de educação e ao trabalho de professores e municípios.
0: Inácio Arruda também ressalta iniciativas como a ampliação das escolas de tempo integral e a formação e valorização dos professores. Ele cita municípios como Sobral, Coreaú, Cruz, Pires Ferreira e Pedra Branca, entre os que possuem escolas de destaque.
1: General Girão, do PL, critica a política de aprovação de alunos adotada no Rio Grande do Norte. Ele conta que estudantes do ensino médio podem avançar de ano mesmo reprovados em até 6 disciplinas, o que, na avaliação do parlamentar, engana os resultados da educação no estado.
0: General Girão questiona os resultados divulgados pelo IDEB para o Rio Grande do Norte, afirmando que os indicadores de matemática e português pouco avançaram. Para ele, a política adotada pelo governo do estado não representa uma melhoria efetiva na qualidade do ensino.
2: Saúde.
1: A criação de um Dia Nacional de Conscientização sobre o Climatério e a Menopausa avançou na Câmara, com a aprovação da proposta pela Comissão de Saúde. Quem informa é a repórter Júlia Lopes.
3: A Comissão de Saúde da Câmara dos Deputados aprovou um projeto que cria o Dia Nacional de Conscientização sobre o Climatério e a Menopausa, a ser celebrado em 18 de outubro. A proposta da deputada Ana Paula Lima, do PT de Santa Catarina, busca ampliar a informação sobre os sintomas, impactos e tratamentos desse período, além de incentivar as mulheres a procurarem acompanhamento médico. O climatério é uma fase de transição que antecede e inclui a menopausa. Com a queda hormonal, podem surgir sintomas como ondas de calor, insônia, alterações de humor e dores nas articulações. Especialistas destacam que o tratamento deve ser individualizado de acordo com a necessidade de cada paciente. Para a deputada Ana Paula Lima, muitas mulheres passam por essa fase sem identificar os sintomas e sem receber orientação adequada.
4: É que muitas mulheres passam por essa etapa e elas não são identificadas e elas precisam fazer a reposição hormonal, se assim desejarem e se assim forem orientadas pelo médico que faz a assistência.
3: O projeto também prevê ações de conscientização, como palestras, seminários, campanhas nos meios de comunicação e redes sociais, além da distribuição de materiais informativos. Além da proposta, a Comissão de Saúde também aprovou a criação da Subcomissão Especial de Climatério e Menopausa, para aprofundar o debate sobre o tema. O projeto que institui o Dia Nacional de Conscientização sobre o Climatério e a Menopausa segue agora para análise na Comissão da Mulher. Da Rádio Câmara de Brasília, Júlia Lopes.
0: O projeto prevê a instalação de bebedouros e pontos de água potável em locais públicos de grande circulação, como praças, parques e áreas de lazer. O autor da proposta, Paulo Teixeira, do PT de São Paulo, afirma que a medida amplia o acesso gratuito à água e estimula hábitos saudáveis de hidratação.
1: Paulo Teixeira acrescenta que a iniciativa ajuda as cidades a enfrentar os efeitos das ondas de calor, priorizando áreas vulneráveis e locais com grande exposição a altas temperaturas. O texto ainda incentiva o uso de garrafas reutilizáveis para reduzir o consumo de embalagens plásticas descartáveis.
2: Segurança Pública.
0: Aloysio Mendes, do Republicanos do Maranhão, foi indicado para presidir a comissão especial que vai discutir a redução da maioridade penal para 16 anos. Apesar de ser favorável à proposta, o deputado afirma que guiará os trabalhos com isenção e responsabilidade.
1: Aloysio Mendes informa que o colegiado ouvirá autoridades e especialistas antes de votar a proposta. Segundo ele, mais de 80% da população apoia a redução da maioridade penal, rejeita a impunidade.

0: e cobra medidas mais duras contra crimes cometidos por jovens.
1: Juliana Cardoso, do PT de São Paulo, cobra a votação de projeto que criminaliza a misoginia, já aprovado pelo Senado e com regime de urgência na Câmara. Ela afirma que a proposta busca responsabilizar condutas de ódio, ameaça e humilhação dirigidas às mulheres por sua condição de gênero.
0: Juliana Cardoso alerta que a violência contra a mulher também se manifesta por ataques e intimidações, inclusive no ambiente digital. A parlamentar pede ao presidente da Câmara e aos líderes partidários que incluam a matéria na pauta do plenário.
1: Carol D'Artora, do PT do Paraná, defende a criminalização da misoginia para ampliar a proteção das mulheres contra discursos de ódio, ameaças e perseguições. A deputada apresentou proposta para punir práticas machistas no ambiente digital, em complemento à matéria já em tramitação.
0: Carol D'Artora argumenta que a violência contra as mulheres muitas vezes começa antes da agressão física, com manifestações de ódio e intimidação. A parlamentar avalia que o combate a essas práticas nas redes sociais ajuda a prevenir formas mais graves de violência de gênero.
2: Justiça.
1: Fernanda Melchiona, do PSOL do Rio Grande do Sul, defende a revogação da lei da alienação parental. A congressista acredita que a legislação pode ser usada para revitimizar mulheres que denunciam violência ou buscam o pagamento de pensão alimentícia.
0: Por isso, Fernanda Melchiona cobra a votação do projeto que revoga a lei e critica um recurso apresentado na Câmara que impede o texto de seguir para o Senado. A deputada também defende a aprovação de uma proposta que criminaliza a misoginia.
1: Soraya Santos, do PL do Rio de Janeiro, celebra o papel dos advogados na defesa de direitos e na reparação de injustiças. A parlamentar ressalta iniciativas para ampliar o acesso à justiça e garantir proteção a grupos vulneráveis.
0: Soraya Santos também destaca a chamada Lei Júlia, que assegura a suspensão de processos por 30 dias para advogadas após o nascimento de filhos. Ela cita ainda uma iniciativa da OAB para oferecer assistência jurídica a vítimas de violência, idosos e filhos de vítima de feminicídio.
1: Rui Falcão, do PT de São Paulo, apresentou o projeto para permitir que advogados públicos federais aposentados votem e sejam candidatos no conselho que administra os honorários da categoria. Hoje, esses profissionais não participam da escolha dos representantes do colegiado.
0: Rui Falcão argumenta que os aposentados também são afetados pelas decisões sobre a distribuição dos honorários. O deputado afirma que a mudança amplia a participação de mais de 4 mil profissionais nas decisões do Conselho.
2: Agricultura.
1: A Câmara analisa um projeto de lei para regulamentar a produção celular de proteína animal. A ideia é incentivar a pesquisa na área, apontada como uma alternativa ambientalmente mais sustentável para a produção de alimentos. Quem informa é a repórter Maria Neves.
3: A Comissão de Defesa do Consumidor da Câmara analisa projeto do deputado Jorge Goten, do Republicanos de Santa Catarina, que prevê a criação de regras para pesquisa, produção e comercialização de alimentos por meio de cultivo celular. As normas devem valer também para os derivados e subprodutos desses alimentos, assim como para o incentivo à pesquisa no setor. Jorge Goten explica que a produção celular de alimentos envolve a multiplicação e a maturação de células-tronco em laboratório, resultando em produto com as mesmas características de carnes convencionais de origem animal. Pelo texto aprovado, o Executivo Federal deve criar as regras para cultivo celular de alimentos por meio de regulamentação da nova lei. Essas normas devem garantir a sanidade, inocuidade e sustentabilidade dos produtos, assim como a saúde do consumidor. A regulamentação também deverá garantir que a produção minimize os riscos de contaminação ambiental. O texto já foi aprovado na Comissão de Ciência, Tecnologia e Inovação, onde o relator, deputado doutor Zacarias Calil, do MDB de Goiás, ressaltou que o Brasil é o maior exportador mundial de proteína animal. Segundo ele, o país responde por cerca de 28% das exportações de carne bovina no mundo e por aproximadamente 31% das carnes de aves.
2: Ao combinar rigor técnico com flexibilidade regulatória, o texto garante que o país esteja preparado para competir também no nascente mercado de alimentos cultivados com qualidade, segurança e credibilidade internacional.
3: Zacarias Calil argumenta ainda que o projeto responde a uma demanda global crescente por fontes alternativas de proteína que conciliem eficiência produtiva, segurança alimentar e responsabilidade ecológica. Segundo ele, o impacto ambiental causado pelo sistema alimentar vigente responde por 34% do total de emissões globais de gases do efeito estufa. O deputado cita ainda um estudo internacional que compara os impactos ambientais da produção tradicional de carnes e de proteína cultivada a partir de células. O levantamento apontaria redução de até 92% no aquecimento global e gasto de água 78% menor. De acordo com o autor, deputado Jorge Goten, no Brasil, a indústria de fontes alternativas de proteínas conta atualmente com pouco mais de 100 startups. Ainda segundo o parlamentar, esse mercado já atraiu cerca de US$ 600 milhões em investimentos. Pela cotação atual, esse valor corresponde a quase R$ 3 bilhões. Da Rádio Câmara de Brasília, Maria Neves.
0: Dilceu Esperafico, do PP, destaca a importância da produção de suínos para a economia de Toledo, município localizado no oeste do Paraná. O deputado afirma que a cidade lidera o PIB agropecuário do estado há 13 anos, impulsionado pela suinocultura.
1: Dilceu Esperafico ressalta que a força da atividade também se reflete na tradicional festa do porco assado no Rolete, marcada para 13 de setembro. O parlamentar aponta que o evento divulga Toledo e valoriza a produção agropecuária da região.
4: Direitos Humanos.
0: A Câmara aprovou a criação de um símbolo nacional para conscientização sobre doenças raras. A repórter Paula Bittar acompanhou a votação.
5: A Comissão de Constituição e Justiça da Câmara aprovou uma proposta que reconhece o laço multicolorido como símbolo nacional da luta pelos direitos das pessoas com doenças raras no Brasil. O símbolo terá 5 cores: rosa, lilás, azul, verde e amarelo. Segundo o texto, as pontas começam em rosa e passam gradualmente pelo lilás, azul e verde até chegar ao amarelo no centro do laço. O uso do símbolo será opcional e sua ausência não prejudica o exercício de direitos e garantias previstos em lei. As doenças raras, embora individualmente pouco prevalentes, afetam milhões de brasileiros, conforme destaca a relatora na comissão, deputada Silvia Cristina, do PP de Rondônia.
6: Mais do que um símbolo, esse laço representa milhões de brasileiros que convivem diariamente com o desafio do diagnóstico tardio, da dificuldade de acesso ao tratamento e, muitas vezes, da invisibilidade. Segundo o Ministério da Saúde, cerca de 13 milhões de brasileiros vivem com alguma doença rara. São mais de 7 mil doenças raras descritas, das quais aproximadamente 80% tem origem genética e 20% decorrem de causas infecciosas, imunológicas, ambientais ou degenerativas.
5: Segundo Silvia Cristina, as doenças raras são um relevante desafio para o sistema público de saúde. Ela afirma que iniciativas legislativas de conscientização e visibilidade social são legítimas e adequadas ao interesse público. O Brasil já conta com o Dia Nacional das Doenças Raras e o Dia Nacional da Informação, Capacitação e Pesquisa sobre Doenças Raras, mas ainda não possui um símbolo oficial para a causa. O projeto, que reconhece o laço multicolorido como símbolo nacional da luta pelos direitos das pessoas com doenças raras no Brasil, segue para o Senado, a menos que haja recurso para análise pelo plenário. Da Rádio Câmara de Brasília, Paula Bittar.
4: Transportes.
1: Fausto Júnior, do União, cobra do governo federal a recuperação da BR-230, a Transamazônica, para garantir o escoamento agrícola e o transporte no sul do Amazonas. De acordo com o parlamentar, trechos entre Sucunduri e Apuí estão quase intrafegáveis.
0: Falso Júnior argumenta que a falta de asfalto isola comunidades, impede o acesso a serviços especiais e gera pobreza. O parlamentar cobra a união da bancada amazonense por melhorias na Transamazônica, assim como ocorreu na mobilização pela BR-319, que liga Manaus a Porto Velho.
1: Projeto de doutor Ismael Alexandrino, do PSD de Goiás, obriga postos de combustíveis com 3 ou mais bicos de gasolina a disponibilizar uma bomba

0: com gasolina E10, que tem até 10% de etanol. O parlamentar explica que o objetivo é oferecer uma alternativa aos veículos antigos.
1: Dr. Ismael Alexandrino também inclui no texto que o preço da gasolina E10 não seja superior ao da gasolina comum, com diferença máxima de 5%. Ele argumenta que muitas motocicletas e automóveis no Brasil ainda não são adaptados a combustíveis com maior concentração de etanol.
2: Economia.
0: Relator do projeto do Simples Nacional e um dos principais articuladores do MEI, Luiz Carlos Rauli, do Podemos do Paraná, critica o baixo desenvolvimento do Brasil, atribuindo o desempenho a falhas de gestão e as políticas econômicas de governos de centro-esquerda.
1: Ao protestar contra os indicadores sociais, Luiz Carlos Rauli ressalta que, apesar de ser a 10ª economia mundial, o Brasil ocupa a posição 84 no Índice de Desenvolvimento Humano. Para ele, é preciso diversificar o setor produtivo e desburocratizar tributos para gerar emprego e renda.
0: Adriana Ventura, do Novo de São Paulo, critica o pagamento de salários acima do teto constitucional no serviço público. A congressista afirma que benefícios adicionais e outras vantagens elevam a remuneração de integrantes do Judiciário, do Ministério Público e de órgãos de controle.
1: Adriana Ventura cobra do Congresso medidas para limitar os chamados supersalários e reduzir privilégios no funcionalismo. A parlamentar argumenta que esses gastos comprometem recursos públicos que deveriam atender às necessidades da população.
0: Termina agora o Jornal Câmara dos Deputados, produzido pela Rádio Câmara, com trabalhos técnicos de Everson Urani e apresentação de Márcio Aquiles Sardi e Val Monteiro. Boa noite.
1: Uma boa noite para você. 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
3: A gente também fala tupi.
4: O nome do estado do Maranhão vem do tupi e é formado por dois termos, mar mais nhan. Mar é uma variação de embará, bará, que vem de Pará e significa mar ou rio grande. A outra parte da palavra é nhan, que quer dizer correnteza. Então Maranhão virou Maranhão, que tem na origem o significado de mar grande ou mar que corre.
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6: 8:02.

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5: Iracema, nunca mais eu te vi. Iracema, meu grande amor, foi embora. O nome Iracema, da canção de Adoniran Barbosa, vem do tupi e significa saída de abelhas. Irá quer dizer abelha ou mel e sema, saída. É por isso que a saída dos peixes rumo às nascentes de um rio para desovarem se chama piracema. Pirá significa peixe, mas sema, saída.
4: A gente também fala tupi. Uma parceria Rádio Samara.
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6: 8:20.

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3: Já já futuca seu Felipe. Vamos pro Araripe que os Gonzaga vão chegar. Cantava Luiz Gonzaga, o rei do Baião. Futucar é uma variação de cutucar ou catucar. Verbo que vem do tupi cutuque e significa espetar, furar, beliscar. Araripe é outra palavra tupi e quer dizer no rio das araras. Arara mais i, que significa água ou rio, mais p, que significa em ou no.
2: A gente também fala tupi. Uma parceria Rádio Senado.
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5: 8:34.

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4: A gente também fala tupi.
5: Uberaba é uma cidade importante na região do Triângulo Mineiro. O nome tem origem tupi e é uma variação de Iberaba, que tem o sentido de água brilhante. A palavra é formada por I, que significa água ou rio, mais beraba, termo que quer dizer brilhante. Esse mesmo vocábulo originou Ituverava, cachoeira brilhante, transparente, já que Itu é cachoeira.
4: 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Uma parceria Rádio Senado.
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7: 8h50.

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2: Olá, Brasil! Existem diversas palavras e expressões incorretas referentes às pessoas com deficiência, que, na verdade, traduzem preconceitos presentes na sociedade. Inválido, paralítico, excepcional ou portador de necessidades especiais são alguns exemplos usados ao longo da história e ainda hoje muito difundidos.